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4: Já estamos de volta nesse fim de semana com o Vibe Total pra você curtir a melhor música. Comigo, Marcos Vinícius, e claro que você vem participando e deixando a sua indicação nas redes sociais, né? Bora aumentar o volume, tem muito mais vibe, muito mais fim de semana pra curtir.
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1: E assim estamos finalizando a edição deste fim de semana aqui do seu Vibe Total. Cara, que sensacional. É sempre bom estar com você. A gente segue sempre acompanhado de boa música, né? O Vibe Total na semana que vem tá de volta. Aproveite o fim de semana aqui na nossa programação e até mais.
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4: Salve, salve, galera, está no ar a super sequência especial no seu final de semana do No Break, é uma hora de música direto, sem parar aqui na melhor e mais ouvida, e pode aumentar o volume que tá chegando só música boa no seu rádio, viu? Já vem aí chegando o primeiro sucesso de hoje.
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1: É a super sequência especial do No Break no seu final de semana. Uma hora de música direto aqui na Melhor e Mais Ouvida. Só música boa, né, gente? Uma melhor que a outra. Vem chegando agora mais músicas pra você, porque aqui a música não para. É o No Break.
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1: Muito bem, tá aí a super sequência do No Break no seu final de semana. Essa edição tá ficando por aqui. Um forte abraço pra todos, fiquem com Deus e até o próximo programa.
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0: Agora 7h25, abraçando você que está aqui na Casa da Canal nesta manhã de segunda-feira, hoje dia 28 de setembro, Dia Mundial contra a Raiva Canina. Abraçando aqui o José Soares, o Neto Tapeceiro, que está ligadinho, a Maria Barcelos também, chegou aqui também, Maria Martins, um abraço, Vanderlei Sotilho, todo mundo ligado aqui na Casa da Canal. Nós tivemos ontem o sorteio da Mega Sena que acumulou, você fez a sua fezinha? A Loto Fácil teve uma aposta premiada, a Quina acumulou. 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Para evitar isso, pague nas lotéricas do Povo e Café Taquaritinga. Time Mania acumulou. Ninguém acertou a faixa principal. 1, 10, 20, 25, 30, 33 e 34. O prêmio está acumulado em 16 milhões e 800 mil reais. Time do coração, o São Paulo. Quina acumulou. Ninguém acertou ontem a faixa principal. Números sorteados: 10, 44, 46, 70 e 73. Prêmio está acumulado para hoje em 11 milhões e meio de reais. Ontem, 50 apostadores fizeram a quadra, 9.300 para cada um. A Loto Fácil teve uma aposta premiada. Anote aí. Os números sorteados ontem: 1, 3, 4, 5, 6, 7, 9, 11, 14, 15, 16, 17, 20, 21 e 25. Aposta de Capim Branco, Minas Gerais, levou sozinho o prêmio principal da Loto Fácil. Está lá com 6.475.000 reais. A Mega acumulou, ninguém acertou a faixa principal. Dezenas sorteadas ontem: 5, 35, 36, 41, 43 e 48. O prêmio acumulou 52 milhões de reais para o sorteio de amanhã. Ontem, 29 apostadores fizeram 5 acertos e cada um vai receber 73 milhões de reais. Hoje tem Quina acumulada 11 milhões e meio de reais. Tem a Loto Fácil, tem a Mega Sena acumulada para amanhã em 52 milhões de reais. 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Zé Lucente, 7h28, informação pra gente, põe na tela.
1: Pela manicure e as buscas pela manicure Evanilda Silva de Azevedo, desaparecida aqui em Taquaritinga, segue sendo investigada. Na última semana, um trator e uma escavadeira cavaram o local exato onde o carro do companheiro dela foi encontrado queimado. Um vídeo gravado pelo filho da vítima mostra o trabalho das máquinas. Segundo ele, o carro precisou ser empurrado e retirado do lugar porque havia suspeita de que a manicure pudesse estar enterrada debaixo do veículo. Evanilda foi vista pela última vez em um bar na companhia de um homem. O companheiro da manicure e dono do carro incendiado, Juliano Lima de Oliveira, é investigado pelo caso. A polícia não divulgou novas informações sobre o andamento das investigações. É você, Edson.
0: Agora 7h29 aqui na Casa da Canal, Zezé Colombo, Valdir Santana, Ana Cláudia, Solange da Silva, o Neto Tapeceiro passou por aqui, o pessoal da Happy Day, a Maria Pupim também tá ligadinha E Alessandra Cazon tem a sua primeira informação, pois não?
2: Um acidente envolvendo dois carros deixou quatro mulheres feridas na madrugada de domingo na SP-333, aqui em Taquaritinga. A ocorrência foi registrada na altura do quilômetro 130, em uma área rural aqui do município. Segundo o boletim de ocorrência, um Renault Sandero seguia no sentido Taquaritinga-Jaboticabal quando o motorista perdeu o controle da direção. O veículo desviou para a esquerda, atravessou o canteiro central e capotou na pista contrária. Durante esse capotamento, uma das passageiras foi arremessada para fora do automóvel e acabou atingindo a parte dianteira de um Volkswagen Polo, que trafegava no sentido Jaboticabal a Taquaritinga. Os dois motoristas não sofreram ferimentos e realizaram o teste do bafômetro com resultado negativo para a ingestão de álcool, conforme o registro no boletim. No Renault Sandero estavam quatro passageiras e todas ficaram feridas. Uma delas foi socorrida para a UPA de Jaboticabal, enquanto outras três foram atendidas e encaminhadas para unidades de saúde. Até o encerramento do boletim de ocorrência, não havia informações sobre o estado de saúde das vítimas. A polícia técnico-científica esteve no local para realizar a perícia e, após os trabalhos, a área foi liberada. A ocorrência foi registrada pela Polícia Civil aqui em Taquaritinga, com capotamento seguido de atropelamento. E, corrigindo, as vítimas foram socorridas na UPA da nossa cidade.
0: Agora são 7:31. 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
3: 7 da manhã, mais 37 minutinhos, tem mais informação chegando aqui na Casa da Canal, pra Casa Nadir, onde você encontra desde o enxoval da bebê até a anágua da vovó. 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
4: Edson, eu tenho uma nota de falecimento. Faleceu nesse final de semana, aos 84 anos de idade, a senhora Anagibe de Macedo. Viúva de João Batista de Macedo, ela deixou os filhos Rosivaldo, Rosalvo, Andrelino, Valdecir, Laureci, Dircileia, Dircilete e Jandira. O corpo foi velado e foi sepultado no cemitério local. Eu trouxe Edson o falecimento no final de semana, aos 84 anos de idade, da senhora Anagibe de Macedo. É você, Edson.
3: As famílias enlutadas, aos amigos entristecidos, os sentimentos de todos nós aqui da Casa da Canal e também da Funerária Cristo Rei, uma empresa em que todos confiam.
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3: Agora são 7:39, 7:39. Nós tivemos neste final de semana festa quermesse em louvor a São Francisco de Assis, lá no Jardim São Sebastião, e a festa quermesse em louvor a Nossa Senhora Aparecida, aqui na Praça Doutor Valdemar D'Ambrosio. E ambas, né, chamaram aí a atenção de muita gente que foram para prestigiar. A festa quermesse em louvor a Nossa Senhora Aparecida segue no próximo dia 2. Então, no próximo final de semana aí vai ter festa e culinária japonesa, animação de Daniel Ordine. E no dia 3, o show é com a banda Cadeia Nacional. Padres João, Rodrigo e Munhoz, convidando você a prestigiar as festas em louvor a Nossa Senhora Aparecida. Alessandra, central de redação, aqui para Leonice de Souza, a Letícia Franscolim, tá aqui na Casa da Canal, tá aqui também Nilza Alves, a Cida Aleixo, abração aqui para Marlene Parolese, a Maria Santos, Maria Simões, melhor, Maria Capodálio Simões, também ligadinha aqui na Casa da Canal. Alessandra.
5: A Polícia Militar apresentou um flagrante de tráfico de drogas na manhã do último sábado, aqui em Itaquaritinga. Ocorrência que foi registrada na rua Paulo Lázaro Mendes Ferreira, no Jardim Micali. De acordo com as informações, a equipe estava em patrulhamento quando flagrou um homem de 44 anos com porções de crack. Abordado, ele estava com os entorpecentes entorpecentes. Ele foi encaminhado para a delegacia, onde essa ocorrência foi registrada ao delegado plantonista. As drogas ficaram apreendidas e esse homem à disposição da justiça.
3: Batata Sérgio Reis, a Cida, a Verinha lá do Santa Cruz, a Marina Barros, tá todo mundo ligadinho aqui, né? A Dulcineia Belarmino, Marcos Menezes, a Maria Tasso, alô Luiz Adriano, bom dia. Luciano Oliveira, o Pastel, tá todo mundo ligadinho aqui na Casa da Canal. E o Zé Lucente atualizando as informações, põe na tela.
4: Olha, uma notícia triste aqui em Taquaritinga foi a morte do jovem José Ricardo Rapatone, 21 anos de idade. Ele foi, Edson, inclusive, encontrado aí pela família, ele que mora sozinho, né? E a família ontem então resolveu buscá-lo para levar para casa. Mas ele, chegando na residência, começou a apresentar um quadro convulsivo e foi levado primeiramente para a UPA 24 horas e depois foi encaminhado para a Santa Casa local. Mas durante a madrugada, o jovem não resistiu e acabou falecendo. José Ricardo Rapatone, 21 anos de idade, estava então com a família na Santa Casa de Taquaritinga, passou mal e acabou morrendo. O corpo dele será levado agora pela manhã ao Instituto Médico Legal em Araraquara para definir a morte, né, dele, a causa da morte. Ele tem 21 anos de idade, mora sozinho, a família foi levá-lo para sua residência e aí ele passou mal, foi para a UPA, foi para a Santa Casa e não resistiu e morreu. Nota triste em Taquaritinga, Edson. José Ricardo Rapatone, 21 anos de idade, acabou falecendo. E foi registrado o caso aqui como morte suspeita. É você, Edson.
3: Profundos sentimentos da família Rapatone, nota muito triste desse final de semana aqui em Taquaritinga, né? Dos pais aí, a dor da família, a todos os nossos profundos sentimentos. 7h43, o casal Thiago Leifert e Daiane Garbim, jornalistas, continuam aí com sua empreitada para alertar principalmente aos pais com relação ao câncer ocular infantil, né? Câncer nos olhos das crianças, prestar bastante atenção. Daqui um pouquinho, não tá pronto isso aí? Então, Alessandra Cazon, Central de Redação, pois não.
5: Motoristas que trafegarem pelo trecho urbano da rodovia Washington Luiz, a SP-310, principalmente no trecho em Rio Preto, terão uma nova tecnologia de fiscalização a partir do dia 1º de outubro. As câmeras equipadas com inteligência artificial passarão a monitorar, nos dois sentidos da rodovia, duas das principais condutas de risco no trânsito: o uso do celular ao volante e a falta de cinto de segurança. Esses equipamentos serão instalados no quilômetro 438 e vão funcionar 24 horas por dia. As câmeras conseguem registrar imagens de alta resolução durante o dia e à noite, inclusive de veículos em movimento. Essa tecnologia será operada pela Ecovias Noroeste Paulista, que é responsável pelos equipamentos, infraestrutura e manutenção do sistema. A análise das imagens, porém, ficará sob responsabilidade da Polícia Militar Rodoviária, que deverá verificar se houve a infração e, quando for o caso, realizar a atuação. A concessionária não vai aplicar as multas. De acordo com as informações, antes da implantação da tecnologia, a fiscalização relacionada ao uso do cinto dependia da observação direta dos policiais.
3: Agora, 7h45, o José Lucente tem mais informações desde as ruas de Taquaritinga, que a gente continua abraçando, né? Nossa fantástica audiência, alô Viviane Aparecida, o Sandro Bernardino, o Marcos Menezes, está aqui a Michele Moraes, Zé Lucente, informação, põe na tela.
4: Um caso de receptação foi registrado aqui pela Delegacia de Polícia de Taquaritinga. Segundo informações, os policiais estavam em patrulhamento pela rodovia Washington Luiz, quando então localizaram uma caminhonete Toyota, ano 2021, de Minas Gerais. E aí, eles fizeram abordagem a esse motorista. A caminhonete estava com placas de Sete Lagoas. E segundo o motorista, ele devia entregar essa caminhonete aqui em Taquaritinga, né? Não sabe aonde, mas devia entregar aqui. E iria ganhar R$ 2.000. Como a placa de Sete Lagoas estava com informações desencontradas da característica do veículo, o veículo foi apreendido. O homem veio pela Delegacia de Polícia Aqui ele foi ouvido pelo doutor Ralph Santana Nogueira, que dispensou esse homem, né, pôde voltar para casa e a caminhonete ficou apreendida, né, já está recolhida aí no pátio municipal. Essa caminhonete estava na rodovia Washington Luiz, era de Belo Horizonte e tinha placas de Sete Lagoas. E o homem disse que essa caminhonete seria entregue para alguém aqui em Taquaritinga e ele ia receber R$ 2.000. A caminhonete está apreendida, o homem foi ouvido e foi liberado. Deixo com você, Edson.
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3: Agora 7h, mais 50 minutos. 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Para Maria Ivonice de Oliveira, para Nair Faravello Ângelo, aqui na Casa da Canal, audiência da Rosa Ivanir Falavinha, Donizete Moraes, a Michele e o Nenê, e o Zé Lucente com informação pra gente.
4: uma pessoa morreu e outra ficou gravemente ferida em uma colisão entre um carro e uma carreta na noite da última sexta-feira, no quilômetro 168 da rodovia Laurentino Mascari, SP-333, na cidade de Itápolis. Segundo a Agência de Transporte do Estado de São Paulo, Artesp, o acidente aconteceu em um trecho da via onde há um cruzamento. A carreta realizava a travessia da via quando o motorista do carro não conseguiu frear a tempo e colidiu contra esse veículo. Uma das vítimas que estava no carro não resistiu aos ferimentos e morreu no local. O outro ocupante do automóvel foi socorrido em estado grave e encaminhado para atendimento médico. O motorista da carreta não se feriu. As causas do acidente serão investigadas agora pela Polícia Civil. É você, Edson.
3: Os jornalistas Thiago Leifert e Dayana Garbim promoveram um evento no sábado para alertar os pais sobre o câncer ocular infantil, câncer nas crianças. Repórter Breno Zonta tem mais informações.
6: No último sábado, quem passou pela estação Tatuapé do metrô de São Paulo recebeu esse convite.
7: Olá, passageiros! Hoje, aqui na estação Tatuapé, você pode receber orientações dos médicos voluntários que se conscientizaram sobre a saúde ocular dos seus pequenos.
6: A saúde ocular dos pequenos é preocupação da campanha De Olho nos Olhinhos, iniciativa dos jornalistas Dayana Garbim e Thiago Leifert, que chega à sua quinta edição. A campanha foi criada em 2022. No ano anterior, Lua, a filha do casal, com 11 meses, foi diagnosticada com retinoblastoma, um câncer nos olhos que pode ser grave. Desde então, enquanto acompanham a boa evolução no tratamento da pequena, alertam pais de todo o Brasil para os primeiros sinais dessa doença e para a importância de um diagnóstico precoce para um tratamento com mais chances de cura e de qualidade de vida.
8: Fiquem de olho nos olhinhos, especialmente dos bebês, até um ano de idade. Não é normal estrabismo, o olhinho torto, não é normal se tem um reflexo branco, como se fosse um olho de gato, movimentos irregulares. A gente precisa da atenção dos olhinhos das crianças. O retinoblastoma é uma doença muito grave, que pode levar à morte e à cegueira. Então a gente precisa de diagnóstico precoce para aumentar as chances de cura dessas crianças.
6: A iniciativa começou uma semana atrás e vai até o Dia das Crianças, 12 de outubro. Neste fim de semana, a campanha montou um stand dentro da movimentada estação na Zona Leste de São Paulo para conscientizar os passageiros sobre essa doença. O narrador do canal de TV SBT conta que o local foi escolhido a dedo.
9: O metrô é a união de milhões de pessoas, as que moram aqui, as que vieram passear em São Paulo, as que migraram para São Paulo para trabalhar. E essas pessoas, elas são todas influenciadores, elas têm conexões no Brasil inteiro, elas têm família, elas têm o grupo do condomínio, do futebol, da igreja, e elas são muito importantes para nós.
6: A campanha tem o apoio voluntário de entidades e profissionais da medicina. É o caso da médica Isabela Neves, residente de Oncologia Pediátrica do GRAAC, em São Paulo.
10: O principal da campanha é a gente tentar fazer com que as crianças cheguem o mais rápido possível ao serviço de saúde. E trabalhando com isso todos os dias, a gente vê que às vezes os casos já chegam muito avançados, porque as pessoas desconhecem os sinais e sintomas de alerta.
6: Ao todo, a campanha De Olho nos Olhinhos terá ações em todos os estados do país, com eventos de conscientização e dias especiais de atendimento em hospitais. As mensagens também estão em parques, praças, farmácias, shoppings, pontos de ônibus, aeroportos, embalagens de fraldas e também será divulgado na TV, no cinema, nas redes sociais e aqui no rádio, com parceria da Agência Rádio Web. Para mais informações, acesse o site deolhonosolhinhos.org.
3: 7:55, Alessandra, Central de Redação, mais informações.
5: Informação aqui da cidade, porque a City e a Cultura já discutem o Natal Pérola 2026, reunião que foi feita na última semana. De acordo com a associação, os principais assuntos já começam a ser discutidos pela organização aqui da nossa cidade.
3: Agora são 7:55, o pai da mentira e os seus comparsas sabem que pouco tempo lhe resta, né? E desesperados estão tentando de toda forma se manter no poder, né? Com os podres poderes ao seu lado, né? E a última agora foi essa mentira envolvendo a Nossa Senhora Padroeira do Brasil. O locutor Marco Brasil comentou o caso.
11: Se brinca com fé das pessoas. Meu povo, eu sou católico. Nossa Senhora Aparecida não é personagem de campanha eleitoral. É devoção, É mãe recebendo promessa, é família atravessando quilômetros em Romaria, é gente entrando de joelhos na Basílica para agradecer uma graça. E aí, em plena eleição, a Globo News coloca no ar uma informação falsa sobre um suposto movimento para retirar Nossa Senhora Aparecida da condição de padroeira do Brasil. As informações se espalharam, virou indignação, virou ataque político. Só tinha um pequeno problema. Não era verdade. O projeto citado era de 2007, foi rejeitado e arquivado em 2008. Não existe hoje esse projeto atribuído a Flávio Bolsonaro. Depois que a mentira já tinha corrido o Brasil, veio a correção. Pedimos desculpa pelo erro à Globo News, mas eu pergunto, e quem já recebeu a mentira e a transformou em verdade? E quem ficou indignado? Como é que fica? Quem tomou uma decisão acreditando numa coisa que nunca aconteceu? Olha para onde nós estamos caminhando. E é por isso que responsabilidade na imprensa não é detalhe. Uma emissora desse tamanho não fala para 10 pessoas, fala para milhões. Quanto maior o alcance, maior precisa ser a responsabilidade. Pode discutir política, pode criticar candidato, pode discordar de mim. Só não use a fé do nosso povo, um combustível que nós temos ainda para uma informação que não existe. Como...
3: Mentiras, mentiras, mentiras do pai da mentira e os seus comparsas, não é? Esse é o comentário do Marco Aurélio Ribeiro, mais conhecido como Marco Brasil, locutor de rodeios, apresentador no país. 7h58, deixa eu falar da Fiat Confiale. 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
3: A campanha solidária realizada pela empresária Vanessa Juliana Arlindo está mobilizando a população para arrecadar alimentos e guloseimas que serão entregues às crianças no dia 12 de outubro. A iniciativa chega à sua 7ª edição este ano.
4: Esse ano eu estou esperando 800 crianças, mas sempre dá mais, sempre passa, né? Mas a nossa meta inicial é 800 crianças.
5: Essa festa é realizada onde?
4: Ô Zé, existe uma festa lá no bairro Maria Luísa, que o pessoal do Mercado do Léo e amigos já promovem todo ano. Então, eu pego, faço a minha campanha e levo pro bairro Maria Luísa primeiro. Depois, o que sobra, eu vou para outros bairros também atender as outras crianças.
5: Quer dizer, ano a ano vai subindo o número de pessoas, e crianças principalmente, para participar, né? Porque a gente vê a alegria deles receber um doce, um refrigerante, um salgadinho.
4: Sim, a festa lá cresceu muito. O ano retrasado eu levei 600 kits e foi tudo. O ano passado eu já aumentei para 1.000. Mas esse ano a gente vai começar com 800, porque sempre passa. Então eu coloquei uma meta de 800 e eu tenho certeza que vai passar dos 1.000.
5: Bom, você está precisando do quê?
4: Ó, eu arrecado Coca-Cola caçulinha, salgadinho 50 gramas e o chocolate Kit Kat. Por que Coca-Cola, Vanessa? Isso. A Coca-Cola, o que que aconteceu? Na campanha de 2024, nós estávamos lá entregando os Guaraná, que era Guaraná. E como eu sou uma pessoa que gosta muito de Coca-Cola, eu tinha umas Coca-Cola que eu deixei para mim tomar, que eu comprei. Eu estava em cima do caminhão e uma mãe veio com uma criança me pedir um pouco da Coca que eu estava tomando. E tinha acabado, eu só estava com aquela. E aí ela falou que poderia ser a minha mesmo. Então, qual é o direcionamento que eu tive, né, de Deus, que eu vejo, eu presto atenção muito nos sinais, né, do Senhor. Vanessa, o ano que vem muda para Coca-Cola. Por quê? Guaraná, todo mundo faz campanha com Guaraná, agora Coca-Cola é o diferencial. E aí o ano passado, em 2025, eu já coloquei a Coca-Cola. É uma diferença de 20, 25 centavos de um Guaraná, que não pesa no bolso das pessoas, e a gente faz o diferencial para as crianças. Porque o Guaraná todo mundo tem, agora uma Coca-Cola é mais difícil, né?
5: É difícil, e é claro que você vai fazer agora. É um kit para você entregar às crianças, começando ali pelo projeto do Maria Luísa, e depois você expande para os locais.
4: Isso. Aí, o salgadinho 50 gramas, eu já consegui os 800, tá? Já conseguimos. Então, agora eu estou lutando com a Coca-Cola e o Kit Kat. Aí, primeiro a gente vai lá no bairro Maria Luísa, depois a gente vai para a vila, para outros bairros.
5: Você pode dizer onde entregar esses donativos? Isso também se pode ser em dinheiro, através de um Pix, para você transformar isso em salgadinho, já foi, né?
4: Isso.
5: Em Kit Kat e Coca-Cola.
4: Isso, a Coca-Cola é a caçulinha, tá? Lembrando, é a pequenininha. Os pontos que você pode levar a doação. A lanchonete do NASA, NASA Burger, do lado do Magazine Luiza, que é onde era minha financeira antigamente. Então, o NASA é um ponto. A panqueca calabrese também é um ponto que você pode deixar lá à noite, e o NASA de dia. E a loja Maridoni, ao lado do supermercado Watanabe, tem uma boutique Maridoni, uma azulzinha, pode deixar lá com ela também. E eu tenho um Pix, que você pode fazer fazer em dinheiro, que a gente junta, né? E o salgadinho, eu tenho um vendedor que sempre faz um preço bacana para mim. Então, todos os Pix que já entrou, já tá reservado pro salgadinho. A Panqueca Calabrese também conseguiu a Coca para nós, direto da Coca-Cola. Então, a Coca tá 1,69 para mim, para nossa campanha. Então, todos os Pix que entrar, eu pego essa Coca a 1,69.
5: Com muita calma, agora passa o número.
4: 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Eu tenho as minhas redes sociais, que o pessoal, todo mundo me acha lá, né? É Vanessa Arlindo, Facebook Vanessa Arlindo e Instagram Vanessa Arlindo, porque lá tem o cartaz da campanha também.
5: Muito bem, e até quando pode mandar essas doações, mandar aí esse refrigerante, se quiser mandar, pode mandar. Mais salgadinho pode mandar também, né?
4: Sim, pode mandar. Se quem sentir no coração, salgadinho já tá bom, mas se quiser mandar mais, o que entrar a gente vai distribuir. É salgadinho 50 gramas. Eu vou receber até na sexta-feira, né? Até na sexta-feira, dia 10.
5: Dia 12 é a grande festa.
4: Isso, aí dia 12 já é a grande festa, né? A festa será na segunda. Então a gente no domingo vai montar os kits, né? Aí na segunda, dia 12, a gente entrega na parte da manhã.
5: Vanessa, mais uma vez a gente tem que dizer para você, obrigado, né, por dar essa alegria para as crianças, viu?
4: Eu que agradeço sempre o apoio da Canal 1, o espaço, a credibilidade, que faz muitos anos já que eu promovo essa campanha, a campanha da Páscoa e outras, né, que a gente já participou junto também.
3: Então lembrando, hein, que a distribuição dos produtos está programada para acontecer no próximo dia 12 de outubro. É você, Edson.
2: São 8:08. 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
2: Dois homens foram flagrados furtando uma motocicleta que estava na garagem de um prédio em Ribeirão Preto, na madrugada do último sábado. Conforme a apuração, o proprietário dessa moto chegou em casa por volta das 7:30 da noite de sexta-feira, estacionou a moto na garagem e entrou no prédio. Mas quando ele saiu, às 8 horas da manhã seguinte, percebeu que o veículo não estava mais no local. As câmeras de segurança registraram esse furto, que durou pouco mais de 5 minutos. A moto havia sido comprada cerca de 2 meses e o prejuízo com o furto gira em torno de R$20 mil, além dos danos causados ao portão do prédio, estimados em aproximadamente R$2 mil. Um boletim de ocorrência foi registrado e o caso agora será apurado pela Polícia Civil.
1: O Luiz Gessolo, feliz da vida com o sucesso do baile da primavera, com a animação do grupo Nós, no último sábado, no Náutico, nunca havia mais ninguém. Impressionante o sucesso do baile da primavera, Clube Náutico Taquaritinga. E o Heitor Capra tá mandando para mim aqui os resultados dos jogos dos veteranos, Master e Amador no Náutico. O Turvo derrotou o Galo Pneus por 4-2. A Prodata venceu o Galo por 4-1. A Oficina do Paçoca meteu 5-3 no Estica Nevo. No Amador, nós tivemos a equipe do Turvo goleando a Inter de Milhão por 6-1. Destaque aí pro golaço no Pereira de bicicleta, um golaço, hein? Turvo 6, Inter de Milhão 1. E o Real meteu 5-0 no Alto Posto Animal. Jogos do veterano, Master e Amador no Náutico. E você sabe, no Náutico, muitas instituições são beneficiadas com a doação de arroz. Nós tivemos aí o Lar São João Bosco, aqui de Taquaritinga, e também o Asilo São Vicente de Paulo, aqui de Taquaritinga. Parabéns ao Náutico aí por essa iniciativa. E o Gaion, 8:14, atualiza para você as informações do seu time do coração.
3: Olá, Edson, todos da Casa da Canal, chegando com as últimas informações nessa primeira edição dos quatro grandes clubes de São Paulo e também da seleção brasileira. Amanhã, a seleção do Brasil joga novamente contra a Austrália. O Brasil que empatou sexta-feira 1-1 com a Austrália no último minuto, gol do Rayan, e agora o Brasil faz esse segundo amistoso contra a seleção australiana com muitas mudanças. A primeira é no gol: Otávio vai ganhar a posição e vai estrear como goleiro, e Gabriel Bontempo também vai estrear pela seleção brasileira, jogador do Santos. Muitas mudanças nesse segundo jogo da seleção brasileira amanhã contra a Austrália. Já os quatro grandes clubes de São Paulo: o Palmeiras conheceu as datas que vai encarar o Vasco pela Copa do Brasil, 1º de novembro e 8 de novembro. Os dois jogos, dois domingos, o Palmeiras contra a equipe do Vasco da Gama, semifinal da Copa do Brasil. Já o Corinthians segue trabalhando, expectativa é que Yuri Alberto esteja apto para jogar dia 7 de outubro contra o Internacional. E a Fatal Model ofereceu um contrato de R$120 milhões por ano para ser a patrocinadora oficial master do clube, depois que o presidente da República vetou as bets a partir do dia

0: 5 de outubro. Já o São Paulo, boa notícia, Lucas Moura voltou a treinar, não deve jogar contra o Santos dia 2, mas contra o Vitória dia 10. São Paulo depois joga contra o Cruzeiro e dia 10 contra o Vitória, possivelmente com a volta de Lucas Moura. E o Santos, o técnico Cuca, procura substituto para Gabriel Bontempo e Luan Pérez, jogadores que estão suspensos. O Gabriel Bontempo está até na seleção, que vão encarar aí a equipe do São Paulo. Vale lembrar, sexta-feira, 8h30 da noite, Morumbis, São Paulo e Santos, jogo atrasado do Campeonato Brasileiro. 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Na segunda edição eu volto com tudo completo do Quarteto Paulista e da Seleção Brasileira. Abraço a todos, excelente segunda e cuidem-se bem.
1: 8h18, obrigado, Gaion, atualizando as informações do seu time do coração. Um abraço também aqui pro Marzinho Nucci, né? Tá trazendo pra gente aqui os gols da Prodata na vitória no Náutico. Gols do Marzinho, Mário Célio fez 2 e o Júlio César completando o placar aí 4-1. São 8h18. 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
2: Olha, de acordo com as informações da Polícia Civil, o SIG, que é o Serviço de Investigações Gerais aqui do município, permanece aí pelas ruas de Taquaritinga em busca de informações mais claras e precisas da senhora que está desaparecida, a Ivanilda Silva de Azevedo. Ela desapareceu na última segunda-feira, tem 46 anos de idade. O carro da família foi encontrado incendiado na madrugada de segunda-feira, ali pela Itagaçaba. E até o momento não há informação da localização da Ivanilda. A Polícia Civil, né, que trabalha por várias frentes aí de investigação, não descarta nenhuma possibilidade, por isso as investigações continuam e o SIG faz um papel principal nesse momento, né, de investigações aí sobre o desaparecimento dessa mulher. Tentamos agora pela manhã um contato com a família, mas ninguém quer se manifestar nesse caso. Estão aguardando, inclusive, a tudo que acontece aí de investigações. Na última sexta-feira, algumas pessoas foram ouvidas e foram liberadas. E aí o doutor Alaph, que está no comando dessa operação, ele não deu entrevista ainda aqui para jornalistas da cidade, né? Dizendo que não gostaria de atrapalhar as investigações, no que a gente, né, entende e espera aí a palavra oficial das autoridades do município. A gente volta na segunda edição, Edson, até lá, viu? Bom dia!
1: Bom dia, Zé. São 8h20. 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E viu o trabalho maravilhoso, né? Que o Gideão, né? Na promoção com a Pizza Kid, para aquelas mulheres que fossem fazer a coleta do Papa Nicolau, né? Que se predispusessem a fazer a coleta do Papa Nicolau, passassem por ali, né? Ali no Jardim São Sebastião, ganhavam um voucher para ganhar uma pizza da Pizza Kid, né? E era por volta ali das 10 horas da manhã no sábado e cerca de 100 mulheres haviam passado ali para fazer o exame. Eles colocavam inclusive uma van à disposição, né? As mulheres se apresentavam e iam de van até a unidade de saúde, faziam a coleta do Papa Nicolau, retornavam, ganhavam o voucher e pegava a pizza, não é? Uma promoção maravilhosa, viu? Parabéns aí ao Gideão e a esposa, todos aí da Casa de Carnes Mais Sabor e da Pizza Kid pela iniciativa. O objetivo é não perder o convênio com o Hospital do Câncer de Barretos, né? Então, o município se fez aí diversas ações, né? Mas essa ação definitiva aí por parte da Casa de Carnes Mais Sabor e também da Pizza Kid. Parabéns ao Gideão e a esposa. 8h22, Alessandra, pois não?
3: Uma corrente de solidariedade formada por entidades da juventude aqui de Taquaritinga também está mobilizando a comunidade em uma campanha unificada de arrecadação de alimentos não perecíveis e produtos de limpeza. Iniciativa realizada pelo Interact Clube em parceria com o Capítulo Líbero Badaró, Filhas de Jó, Léo Clube e Parlamento Jovem. As doações podem ser feitas até o dia 5 de outubro. Essa campanha, que teve início no dia 17 de setembro, busca arrecadar produtos que serão destinados para pessoas e famílias que mais precisam de apoio. Para facilitar a participação da população, diversos estabelecimentos e empresas da cidade estão funcionando como ponto de coleta oficial, como a Rádio Canaum. Essa organização reforça que qualquer doação pode fazer a diferença. A população pode aproveitar a rotina de compras e deixar a sua contribuição no ponto de coleta mais próximo.
1: Se contra ti intentarem o mal e urdirem intrigas, não conseguirão efetuá-los. É o Salmo 21, versículo 11. Nesse salmo, Davi está agradecendo a Deus não só pelas vitórias que já foram alcançadas, mas também pelas vitórias que ainda não foram concedidas. Se contra ti intentarem o mal e urdirem intrigas, não conseguirão efetuá-los. É o Salmo 21, versículo 11. Alguém está fazendo isso contra você no trabalho? Alguém está fazendo isso na escola, na vizinhança? Não tema. Olhe para o passado e veja como Deus o livrou tantas vezes. Lembre-se de como cada dia, sem você perceber, a mão poderosa de Deus o livrou de tantos perigos. Seja grato a Deus e não tema. Saia com esperança e volte com a certeza de que você está protegido nas mãos daquele que sempre cuidou de você. E se contra ti intentarem o mal e urdirem intrigas, não conseguirão efetuá-los. É a promessa de Deus, é a mensagem de sabedoria para mim, para você, para os filhos e filhas amorosos do Deus Amor. Que Ele te abençoe e te guarde, faça resplandecer seu rosto sobre ti e te conceda a graça. Que o Deus Amoroso volte para ti o seu rosto e te dê a paz. Que esse mesmo Deus abençoe a minha e a tua família. Amém. Que o Deus Amoroso abençoe grandemente a Luciana Granzotti, que está aniversariando hoje. Parabéns, Luciana. Paz, felicidade aí no seu dia. Você também está aniversariando? Muita paz, viu? Felicidade. Alô, Orlando Hilário da Silva. Alô, Bruno. Continue ligadinho. O Bruno está lembrando aqui que o Guariroba vai jogar quinta-feira contra a equipe do Panamá no Campeonato Regional Paulistão Quebrada de Futsal. Às 8 horas da noite, legal. E a Edna me informa que Ellen, Daiane, Rosário de Macedo Machado faturou o Marmitex da Rotisserie Ipiranga. Ellen, Daiane, Rosário de Macedo Machado. Continue ligadinho aqui na Casa da Canal, porque Delcimar Guissone chega para amanhã em alto astral. Segunda edição, a gente se fala. Até lá.

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1: Ah, já cheguei por aqui, 8:30.
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1: Ó, segunda-feira quente, calorenta, sem nuvens, com temperaturas indo a 38 graus, hein? Calorão vai continuar até quarta-feira, gente.
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1: E o nosso WhatsApp aí, ó.

Ó, deixa o seu bom dia, deixa a sua mensagem de voz. A semana tá começando, é a última do mês de setembro, gente. É 28 de setembro de 2026. Muito bom dia. A onda de calor vai até quarta-feira, hein? Quarta-feira, o fim de semana foi... Olha, a chapa esquentou no fim de semana, viu? E a segunda-feira também vai ser muito quente. Você já acompanhou a primeira edição do canal Uma Notícia? E daqui pra frente você fica na nossa companhia.

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1: Olha, 90 por 10% da Maiara e da Maraísa. 8h44 já. Viu, Rosimere? Bom dia.
2: Bom dia, amigo Delcimar. Cola aqui que é sucesso. Quem tá coladinho, cola mais. Estou coladinho com a Canal 1 FM. Amigo, hoje eu quero ouvir uma música do cantor Daniel, do outro lado do rádio, ou se não, pra ser feliz. Escolhe a música do Daniel que tiver mais fácil aí na programação, tá bom? E quero oferecer para mim, né? Que ontem eu fui aniversariante de ontem, né? De domingo. E quero terminar de comemorar meu aniversário ainda, esse finalzinho de setembro que tá ainda, que falta pouquinho pra terminar, falta uns 3, 4 dias pra terminar ainda. Beijo, estou ligadinha com o Canal 1 FM.
1: Ah, só não falou a idade.
2: Ligadinha? Ligadinha. Cola aqui que é sucesso.
1: Tá coladinha, só não falou a idade, né, Rosimere? Só não falou a idade. Parabéns pelo nível, viu? Sempre coladíssima.

0: a minha querida Rosemary 4.2, Libriana, tá do outro lado do rádio, né, Rosemary? 8h48.
1: Previsão para os nascidos entre 21 de março a 20 de abril.
0: Semana começa com assuntos financeiros para resolver com amigos e com a equipe com certa urgência. Poder de negociação, as próximas propostas ajudarão nas soluções. Conte com bastante diplomacia. Os relacionamentos serão decisivos para alcançar metas e encontrar soluções práticas. Marte ativará sua criatividade. Reinvente a vida, viu, Ariano?
1: Previsão para os nascidos entre 21 de abril a 20 de maio.
0: Olha, casa e família ganharão uma nova energia a partir de agora. Um assunto doméstico ou imobiliário poderá ser resolvido com mais agilidade. O trabalho pedirá organização, ajuste a rotina, acelere a produção, esclareça melhor a divisão de responsabilidades. Comece a semana com foco no que dará sustentação. Os resultados aparecerão pouco a pouco, viu, Touro?
1: Previsão para os nascidos entre 21 de maio a 20 de junho. Gêmeos.
0: A semana está meio confusa no trabalho, com atrasos e imprevistos cobrando flexibilidade na agenda. A partir de agora, Marte acelerará as comunicações. Conversas, contatos, mensagens pedirão paciência com diferentes opiniões. Em compensação, novas ideias estarão a mil. Inspirarão projetos autorais. Além de um roteiro de viagem, inicie um curso, viu, geminiano?

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3: 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Tá cheirosa a Rosemary, que ganhou perfume da Virgínia, que é muito cheiroso e bombástico, olha aí. Bom dia, bom dia, bom dia, bom dia. Não é assim que ela fala, ô Rosemary? Coladíssima na programação da canal Cola Que É Sucesso. Michele do Jardim Escalize segundou com muito calor. Olha, mas tem data para terminar o calorão, viu? É, daqui a pouquinho eu vou falar. Minha amiga Neide, como está nesta manhã de segunda-feira? Obrigado pela companhia.
4: Bom dia, Decimar. Bom dia, bom dia, bom dia. Mas que calor, né, Decimar? Que Deus abençoe a nossa vida sempre, assim, ou no calor ou na chuva. Bom dia, Decimar. Bom dia, meu amigo.
3: Aí, olha.
4: Um abração.
3: Boa semana. Eu tô vendo aqui que o calor tem data para acabar no Sudeste, viu? Essa onda vai até, começou no sábado ao meio-dia, né? Com as informações do Climatempo, e vai até quarta-feira. Ah, o calor tem data para acabar no Sudeste e ciclone no Sul, hein? É, com previsão aí de virada no tempo a partir de quinta, entre quinta e sexta-feira. Então, olha, entre quinta e sexta é até... É, a gente fala aqui, mas é bem engraçado, né? Porque o calor que começou aí no fim de semana, no sábado, vai até quarta-feira. Entre quinta e sexta, uma frente fria avança sobre o Sudeste, derrubando as temperaturas e trazendo chuva de novo, hein? Então tá aí, ó, vou repetir. Entre quinta e sexta, uma frente fria avança sobre o Sudeste, derruba as temperaturas e traz chuva de novo. Que primavera é essa, hein? Oito e quatro, Sorriso Maroto.
5: E que é isso, meu irmão?
3: Não, tá esquisito essa temperatura, hein? Tá esquisito.

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1: Natanzinho Lima, tocando aqui pra vocês na canal, até quando? Agora são 9 horas, hein? Ó, o sol dos últimos dias em São Paulo e no Rio de Janeiro, que encheu aí as piscinas, varais, né? No fim de semana, tem data pra ir embora, hein? Entre quinta e sexta, uma frente fria avança sobre o sudeste, derruba as temperaturas e a chuva que deve se estender pelo fim de semana do primeiro turno das eleições, hein? Provavelmente teremos um fim de semana chuvoso aí no primeiro turno das eleições. Então, o calorão tem data para acabar. É até quarta-feira a onda de calor. Depois, entre quinta e sexta, o tempo começa a mudar, hein?
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3: Previsão para os nascidos entre 21 de junho a 22 de julho.
1: É, uma proposta financeira poderá aparecer e abrir portas na carreira, viu? Invista na imagem profissional, tome decisões sobre o futuro. A casa e a família pedirão posicionamento claros. Uma conversa resolverá o que estava emperrado. Comece a semana pelo que dará segurança a longo prazo a partir de agora. Marte impulsionará os negócios. Evite compras por impulso, ô canceriano.
3: Previsão para os nascidos entre 23 de julho a 22 de agosto.
1: A partir de agora, Marte em seu signo dará movimento à vida, tome decisões e parta para ação. Valerá canalizar o excesso de energia na atividade física e diminuir irritações. Cuide para que a pessoa não atropele quem está do lado. Será um excelente momento para novos começos, projetos pessoais que ganharão aí um forte impulso. Poder de conquista tá indo muito bem para você de leão.
3: Previsão para os nascidos entre 23 de agosto a 22 de setembro. Virgem.
1: É, a semana começa pedindo uma pausa antes da correria. Um assunto íntimo se resolverá com discrição e um pouco de paciência. O dinheiro seguirá em foco. Negociações terão um andamento positivo. Guarde energia para não perder o fôlego diante dos desafios do trabalho, e as melhores decisões virão em momentos de relaxamento. Vá mais fundo na terapia, virginiano ou virginiana.
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2: Olha, minha amiga Vilma Dong, bom dia, Vilminha, bom dia, Cléo, boa semana. Dona Cléo, bom dia. Cidinha Rocha, adorando este calorão. Nossa, que delícia. Tá uma delícia, viu, Sidoca?
3: Olá, bom dia, meu querido amigo Delcimar. Tudo bem? Amigo, tudo bem, graças a Deus. Fora tirando esse calorzão horroroso.
2: Ah, tá adorando você, o calor. Né? Você tá adorando.
3: Ai, meu amigo, não gosto do calor, não. Eu prefiro o frio, viu? Esse calor não tá dando pra encarar, não, hein?
2: Ah, é?
3: Meu amigo, gostaria de ouvir a música com o Zezé de Camargo, Irmão da Lua, Amigo das Estrelas. Ofereço pra você, pra toda a família Rocha de Cândido Rodrigues e pra todos que estão curtindo o canal. Tá na Canal 1? Tô super de bem com a vida. Um abraço pra você, meu amigo.
2: Ah, para de onda, vai, Cidinha Rocha. Para de onda que você adora esse calorão, vai. 9:06. É do Zezé de Camargo e Luciano.

0: quê? 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
1: Ó, Murilo Ruf, saudade estranha, 9h17, já daqui a pouquinho. Ô, Bueno de Santa Ernestina, obrigado pela companhia, viu? Uma ótima semana aí, tá bom? Ouvi aqui o seu pedido, tá legal? 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
2: Previsão para os nascidos entre 23 de setembro a 22 de outubro. Libra.
1: Ó, aniversariante de ontem, 4.2, Dona Rosemary, que ganhou um perfume da Virgínia. Ô, que cheiro tem esse perfume aí, ô Rosemary? Coladíssima no sucesso, hein? É gostoso? Ó, a semana começa, Libriano, com iniciativas nos relacionamentos, conexão mais profunda no amor, novas amizades e propostas interessantes. Você poderá entrar em um grupo diferente que incentivará novos começos, o trabalho estará mais organizado, se integre com as equipes, some força, realize um projeto ambicioso. Amor em fase de transformação e também de padrões. Viu, Libriano, Libriana?
2: Previsão para os nascidos entre 23 de outubro a 21 de novembro.
1: O planeta Marte está na área da carreira e a partir de hoje despertará ambições, inaugurará uma época de conquistas profissionais relevantes. Cuide para não atropelar ninguém no caminho, a pressa poderá custar caro. O recolhimento do fim do dia restaurará suas forças, finalize um longo ciclo, fortaleça a saúde, renove os sentimentos, empatia com a família também, viu, Escorpião?
2: Previsão para os nascidos entre 22 de novembro a 21 de dezembro. Sagitário.
1: A partir de agora, Marte inaugurará uma fase de movimento, descobertas e de expansão. Tome iniciativa para planejar uma viagem, começar um curso ou divulgar suas ideias em outros lugares. Um contato feito por amigos poderá contribuir com um projeto. Evite começar tudo ao mesmo tempo. Escolha uma direção e foque em alargar os seus horizontes.
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0: 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Olha, engrenou de vez agora, viu? Agora não tem jeito mais de esconder. O Cauã Raymond viajou pela primeira vez com a fera. Vai vendo aí, o Rosemary, 26 anos mais jovem. O ator passou fim de semana na Bahia. O nome da garota aqui, ó, é a Pietra Cupelo. Ela tem só 20 aninhos. É um bombonzinho, viu, Rosemary?

0: música do Roupa Nova Sapato Velho, antigos sucessos lá pro Bueno, em Santa Ernestina. Alô, Santa Ernestina, valeu aí, Bueno, pela companhia, pela sintonia, viu? Boa semana. Para minha amiga Shirley, hey, oh Shirley, boa semana para você também, viu, Shirley? Legal.
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0: Já 9h35.
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5: Previsão para os nascidos entre 23 de dezembro a 20 de janeiro.
6: Capricórnio.
0: É um assunto de dinheiro dividido, pedirá decisão. Não vai dar mais para adiar, não. A carreira seguirá em destaque. Uma conversa com chefes ou sócios dará bom andamento a uma proposta ambiciosa. Hora de explorar os seus talentos, inovar o trabalho e conquistar espaços. Negociações pedirão contas na mesa e cabeça fria. O sucesso e visibilidade pela frente aí dos capricornianos, né?
5: Previsão para os nascidos entre 21 de janeiro a 18 de fevereiro. Aquário.
0: É, a semana começa com muita iniciativa nos relacionamentos, resolva antigos conflitos, amplie conexões, dê um passo maior na carreira, a visibilidade profissional aumentará, você poderá surpreender com um projeto que ganha repercussão, jogue a autoestima para cima, aumente seu poder de influência, estabilidade e prestígio pela frente, Aquário.
5: Previsão para os nascidos entre 19 de fevereiro a 20 de março.
0: Peixes. Marte acelerará a rotina a partir de agora. Diversifique atividades, fortaleça a saúde com uma atividade física. Programe a agenda com visão realista. Será bom momento para acertos financeiros no trabalho. Evite discussões com irmãos ou pessoas próximas. Ouvir com atenção será mais produtivo do que falar. Mudanças trarão mais liberdade e leveza. Poder em alta. Valeu, peixes!
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4: Bora mandar bom dia pra Shirley, alô Shirley do Jardim. Aliás, a Michele do Jardim Escalize, a Shirley que tá ouvindo a gente também, a Maria que é da Vila Romana, que tá ligada. Alô, Maria, bom dia.
5: Bom dia, Deusimar, uma semana abençoada para todos nós.
4: É isso.
5: Vem
4: aí.
5: O calor, vem a chuva, vem a fria e estamos aqui, Deus guardando cada um de nós.
4: Aí, firme e forte, hein, ô Maria Cis? Ah, passando aqui para agradecer a companhia. Alô, Roseli Henrique, boa semana também. Obrigado pela sua companhia, sempre, viu, ô Roseli? A Cidinha Rocha, que eu já falei. Quem mais aqui? A Marininha Barros já chegou. E a minha amiga, deixa eu ver aqui, a Maria, né? A Maria, são tantas as Marias, né? Deixa eu ver quem que tá aqui, mandando o recado, né?
6: Bom dia, Decimar.
4: Oi.
6: Tudo bem? Maria Tassi, que Vila
4: Negra. É verdade, a Maria Tassi.
6: Decimar, vou pedir uma música, Juliano César, faça ela feliz. Se for impossível de você tocar ela pra mim, eu agradeço. Vou ver essa música pro meu marido de Mertasso, Carmen de Vila Negre, Terezinha de Vila Negre, Luzineta da Vila São Sebastião, todos vocês da rádio. Alô, Decimar, uma boa semana.
4: Ah,
6: tchau,
4: boa,
6: obrigado.
4: Semana, boa
6: fica
4: semana.
6: Com Deus.
4: Cuidado com o calorão, viu, Maria Tassi? 9h42.

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1: 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Olha, após o empate no primeiro jogo, o comandante italiano promove rodízio no elenco e testa nova formação para o segundo amistoso na Austrália. Para o segundo amistoso contra a Austrália, marcado para amanhã, às 7 da manhã, hora de Brasília, a seleção brasileira deverá entrar em campo com uma nova cara. O técnico Carlo Ancelotti planeja promover 7 alterações na equipe titular, além de implementar um novo esquema tático. 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
2: Ó, 952.

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0: Alô, 10 horas e 3 minutos. Deixa eu perguntar pra Alexa. Ô, Alexa, tá calor, Alexa?
1: Bom dia. Está muito calor nesta segunda-feira.
0: Vou desligar o seu microfone. Vou começar de novo. Alexa, tá calor?
1: Tá calor nesta segunda-feira.
0: Até quando, Alexa, vai o calor?
1: Vou perguntar para a Maju.
0: Não precisa perguntar pra Maju, sua mal informada. Vai até quarta-feira, assim que você tem que falar.
1: Bom dia, Delcimar, não.
0: Vai, 10 horas e 4
1: Falta
0: minutos.
1: Falta pra você algo que não existe. Nunca existiu e nunca existirá.
2: Delcimar, bom dia.
0: Bom dia.
2: Estou ouvindo seu programa, tá? Tá maravilhoso. Vou dedicar as músicas que você tocar aí pra todos os meus familiares. Uhum. E vou dedicar para vocês a cada um. Tô sempre ligada no programa de vocês, tá?
0: Que bom.
2: Tudo de bom. Boa semana. Boa segunda-feira. Para todos vocês aí da cada um, tá?
0: Minha querida.
2: Toca uma música bem linda para mim, bem romântica. Minha que querida, eu adoro música romântica. Ouvinte, adoro tu cantar música.
0: Aparecida Napoleão. Bom dia, minha querida Aparecida.
2: Fica com
0: Napoleão.
2: Deus, Alcimar.
0: Boa semana, tá? É, o Johnny Silva tá ouvindo a gente aqui. O Zé Antônio de Lima e a Cléo tá ouvindo a gente aqui. E a minha amiga Rosemary, ou Alessandra, ela fez aniversário ontem, viu? Ela, Libriana 4.2, ontem fez aniversário, a Rosemary, e ganhou aqui um perfume da Virgínia. Bom dia, bom dia, bom dia! Ganhou um perfume da Virgínia, pra sua dor de cotovelo. Só tem agora que falar todo dia dos biquínis da Virgínia, tá? Deixa eu ver onde tá doendo.
1: Parabéns, Rose.
0: Olha aqui. Que...
1: Você que escolheu.
0: Olha que moleza.
1: Ou lhe presentear.
0: Olha, tá mole que nem o calor. 10 horas e 5 minutos.
1: Faz fala um tempinho já que eu não tô bom muito com você.
0: Fala,
1: tá?
0: Do então, Babaná.
1: Vamos aproveitar que é segunda-feira. Vamos falar das ofertas. Começando o programa,
0: que coração,
1: a dona Neuza lhe mandou um abraço quentinho.
0: Ô, dona Neuza, tá me ouvindo,
1: hoje
0: dona
1: tá
0: Neuza?
1: Hoje tá quente mesmo.
0: Um abração aí pra senhora também, viu? Como é que tá essa sua Alexa, dona Neuza? Tá com calor, tá?
1: Deve estar travada nesse
0: Ai,
1: momento.
0: Ai, que bom, né?
1: Destrava, Alexa, dona Neuza.
0: Ô, dona Neuza.
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0: 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E agora não tem como mais esconder. Eu falei aí antes no programa, Alessandra. Agora engrenou de vez, viu? O Cauã Raymond viajou pela primeira vez com a Fer, 26 anos mais jovem do que ele. O ator passou o fim de semana na Bahia com a Pietra Cupelo. Ela tem 20 aninhos. E ele tem 46. Ela é estudante de medicina e é muito bonita, viu? A menina, né?
1: Bonito.
0: Muito bonito.
1: O óculos do Cauã Raymond.
0: É, o óculos é bonito.
1: Gostei.
0: Ele é um Jack Rastaquera, um feioso. 10 horas e 8 minutos. Mas a menina aí, como que é o nome da menina?
1: Bianca.
0: A Bianca, de 20 aninhos, olha,
1: hoje.
0: É um bombonzinho, viu?
3: Bombonzinho!
1: Se não é hoje, é amanhã.
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0: muita areia pro caminhão do rapaz.

0: ela é um bombonzinho, mas a outra lá é um bombom. Ó, 10 horas e 8 minutos. Mas já que a senhora é uma jornalista extremamente eclética, fale aí, siga as suas pautas da Nova Pérola Calçados, vai.
1: Obrigada.
0: Obrigado, Alexa.
1: É a Nova Pérola
0: 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Obrigado, dona Neuza, por sua Alexa me atender.
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0: É isso aí, prepara Naturalis aí, ô Alessandra.
2: Bom dia, Delcimar, bom dia, Alessandra, Maria Domingos e Santa Adélia. Tô ligadinha na hora do café. Manda aí o Roberto Carlos pra mim, meu esposo João Domingos aqui, pra minha amiga Helene Embo, pra Marina, pra todos os ouvintes. Delcimar, fica com Deus, vocês aí.
0: Tenha
2: uma boa semana.
0: A chapa esquentou no fim de semana, desde sábado ao meio-dia a chapa esquentou. Calorão tem data pra terminar, tem data pra começar, tem data pra terminar. Vai até quarta-feira, depois tem mudança no tempo a partir de quinta, viu? Ô Alessandra, me alô minha amiga Maria Domingos de Santa Adélia, bom dia. A Cléo tá mandando bom dia, o Zé Antônio de Lima também, o Johnny Santos, Aparecida Napoleão, que eu já falei aqui, e a Maria Tasso. E agora, o que que você tem da Naturalis?
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1: Olha, a Rosemary que ganhou um perfume. Ô, Rosemary, que perfume é esse, menina? Muito cheiroso, olha que cara da nossa colega aqui, toda morrendo de inveja, dor de cotovelo do seu perfume, Rosemary.
2: Bom dia, Delcimar, bom dia, Alessandro, estou no café. Eu ganhei da minha filha o perfume da Virginie. Ai, as coisas dela são gostosas, eu adoro.
1: Lindo.
2: Tem alguns perfumes que é maravilhoso.
1: Isso.
2: Estou coladinha. Cola aqui que é sucesso. Estou no café. Obrigado, viu?
1: Isso, cola que é sucesso. A Estela também está coladinha. Bom dia, Estela. Quem está mandando bom dia? Michele, lá do Jardim Escalize. Abração para você, Alessandra. Né? Ela tá com ciúmes aqui do perfume da Virgínia.
0: Não, querido.
1: Minha querida Michele do Jardim Escalize.
0: Deixa eu mandar um abraço pro Delcimar. Senão ele bota um ovo aqui. Obrigada, Michele.
1: Um não, dois.
0: Dois.
1: Isso, ovo de codorna, né?
0: Caipira.
1: Ovo de pata. 10 horas e 14 minutos. Bem grandão. Alô, Zé Antônio de Lima. Bom dia. Quem? A dona Virgínia. Você não consegue botar um ovo de pata? Vai lá botar um ovo de pata pra você ver como que é bom. O Vitor Chagas. Que graça que a senhora achou nisso. Que graça. Só vive falando. Não. Que é isso? Que a senhora tá falando aqui no programa? Eu não gostei do seu comentário.
3: Mas quanta deselegância.
1: Isso, eu não gostei. 10 horas e 15 minutos.
0: Vou melhorar.
1: Não gostei. A senhora tá reprovada.
3: Mas quanta deselegância.
1: Alô, Júlia. Alô, Vinícius. Alô, Vale do Sol. Bom dia. Um abração, hein? A Martinha tá ouvindo a gente, bom dia também. Quermesse de Nossa Senhora Aparecida. O Alessandra, começou no fim de semana aqui em Itacoaritinga, né? Nós tivemos aí o início da quermesse na sexta-feira, dia 25, com o Ulisses e Moisés, tá? Depois no sábado com a Paula Luísa à noite. Ontem a nona bênção dos motociclistas às 9 da manhã, depois show com reversa e full house, tá? A quermesse foi na hora do almoço ontem, tá? Agora
0: lotadíssima.
1: Isso, agora vai prosseguir no dia 2.
0: Sexta-feira.
1: Com a culinária japonesa, início 19 horas e com o show do Daniel Ordine, tá bom? Depois dia 3 prossegue a festa quermesse, início 19 horas com o show do Cadeia Nacional, né? Então dia 2 e dia 3 no próximo fim de semana, dia sexta e também no sábado, tá?
0: Alô, Ginka, estamos chegando na sexta.
1: Para
0: a barca.
1: O sukiyaki aí, o Ginka.
0: Leilão, delícia.
1: Isso, espeto de carne, vai?
0: Vai.
1: Vai. Cáfita.
0: Opa.
1: Isso, que mais? Vai aqui a...
0: Pastel.
1: Frangão assado.
0: Frango assado.
1: O frango a passarinho, diz que tá muito bom, hein?
0: A batata do Rotary, também vou deixar aqui o agradecimento.
3: Muito bom! Adorei!
1: Isso, agradeça.

0: e vai ter, ó, cerveja, chope, claro, escuro, refri, suco, água, enfim, tudo de bom. Que mais? Agradeça aí, que a senhora queria agradecer. Quantas batatas?
1: Não, era isso.
0: A senhora comeu? Comeu quantas batatas?
1: Ó, o pessoal do Rotary que trabalhou, tava deliciosa a batata, muitos elogios para quem prestigiou a primeira noite, showzaço do Ulisses e Moisés. No sábado, a Paula Luiza, que eu vou te contar aqui, viu? Que a Paula Luiza vai gravar o seu primeiro DVD, sabia?
0: Ah, demorou, 10 horas e 17 minutos. Alô, Paula Luiza, grava logo aí, vai. É, ó, dia 3... de outubro, tem a novena, né? As missas, enfim, a programação religiosa, o padre esteve aqui, Padre Munhoz, né?
1: Padre Munhoz.
0: Oh, tava bom que ele vinha, padre. Tava bom.
1: Você tá todo amigo do padre, vinha, né? Opa. E ele todo amigo seu também.
0: É, tava bom que ele vinha, viu, Padre Munhoz? 10 horas e 18 minutos.
1: Tá te esperando na quermesse.
0: Isso, pra tomar um vinho. Ah!
1: Pra celebrar.
0: Eu não posso deixar de falar, evidentemente, de quem... De quem estava lá para comunicar. A comunicação é indispensável. Você é pobre ou rico em comunicação. Adão Costa
1: fez a festa também com a sua locução.
0: Com a sua locução.
1: Estava lá animando quem estava prestigiando a festa. Presente no leilão. Isso. Foi um fim de semana também. Muito
0: parabéns,
1: festivo,
0: parabéns com Adão aí, Costa. Parabéns aí, Adão Costa, indispensável na sua quermesse, o seu leiloeiro oficial. Não é leiloeiro meia boca não, viu?
1: No fim de semana tem mais. Vicentina do Vale do Sol.
0: Adão Costa, hein?
1: Vitor Benício, Júlio Vinícius, tomando café com a gente.
0: Agora eu tô empresariando ele, Alessandro. Sou um empresário do Adão
1: Todo
0: Costa.
1: Todo mundo percebeu.
0: Inclusive já aluguei um helicóptero. Já aluguei um helicóptero.
1: Não, Adão, vai por terra. Agora que você tem a sua viatura oficial. José Antônio de Lima, bom dia, quem mais aqui?
0: É verdade, agora que você tem, porque foi ideia minha. Agora que você tem a sua viatura oficial, meu amigo Adão Costa, que a senhora colocou em plano, demorou 6 meses para colocar em plano a sua viatura oficial, com aquele logo bem grande atrás, escrito Adão Costa, o seu amigo seguro. Não, eu mandei mudar.
1: Ah, não, Deus lhe proteja, viu?
0: É pra mudar.
1: Dos olhares dos amigos.
0: Não, é pra mudar o logo.
1: É.
0: É Adão Costa, o seu leiloeiro oficial. É, pensa o quê? 10 horas e 19 minutos.
1: O morto tá dizendo que o show foi maravilhoso, quermesse, tudo um estouro, as quermesses que aconteceram.
0: Agradecendo aqui a nossa amiga Isildinha Palomino. Obrigado, Isildinha.
1: Segue. Isildinha, segue. Produções.
0: Isso, segue.
1: Fez todo o seu capricho lá na quermesse.
0: Vetasse.
1: Marcinha, Martinha e a Cidinha. Olha só, uma lá... Em Agulha, mandando seu alô, boa semana pra todos, faço parte do fã-clube do Delcimar, faz parte. Um abraço, né? Mas também sou sua amiga, viu, Cidinha? Boa semana pra você. Rosimeira, eu já estou curiosa para ver o DVD da Paula Luiza. É em novembro, viu? Já tô sabendo que eu fui convidada, viu, Rosimeira? Marina Barros também. 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
0: Ô, Pitilove, ô, Pitilove.
2: Bom dia, meus amores. Tudo bem com vocês? Ai, ainda bem que vai acabar esse calorão. Deus, se Mário não aguenta. Isso não.
0: Não, eu
2: quero a Frozen de volta.
0: Que
2: excelente semana pra nós.
0: Boa semana.
2: Meu locutor preferido e a minha jornalista preferida. Beijos.
0: Aí, 10 horas e 22 minutos. 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
1: Encontrei o meu amigo Junão no Náutico e ele me disse: Alessandra, como você aguenta o Delcimar? Responde pra ele.
0: Pra quem?
1: Pro Junão.
0: Junão? Quem que é Junão?
1: Meu amigo.
0: Ah, ela ganha 5 pau por mês, Junão. Você pensa o quê?
1: Não, não era isso. Essa semana terá recebidos lá da padaria São Sebastião.
0: 5 pau por mês, além dos recebidos.
1: Fora os recebidos.
0: Fora os recebidos. Cacho, vem caixa de banana por aí.
1: Claro.
0: Vem caixa de banana, vem sonho, já veio o sonho.
1: Serviço de Uber quando eu preciso.
0: Enfim, é
1: toda
0: isso,
1: a rádio. Isso aí,
0: nunca comeu tanto, viu? Como é que é o nome dele?
1: Junão.
0: Ô, Junão, nunca comeu tanto na vida. 10 horas e 25 minutos.
1: É rindo de nervoso.
0: É, então rindo.
1: Alô, Zé Padeiro. Alô, Zé Edmilson.
0: Padeiro. Zé Padeiro. Só
1: nunca mensagem iluminada sua.
0: É isso aí. Iluminou aí a deixou.
1: Eu tava
0: a nossa
1: desistindo, colega, mas você me deu força.
0: Tava desistindo. Tava indo embora para o grande elenco, recebeu proposta.
1: Esse grande
0: 5
1: elenco.
0: 5 mil por mês, mas desistiu, viu, Junão? Desistiu. Quer ficar aqui? 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
0: 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Ô, Alessandra.
1: Informações aqui de Taquaritinga. Muitas informações neste fim de semana.
0: Quer dizer esse
1: Quer dizer que eu estou explica, pegando a minha pauta.
0: Explica. O pessoal quer saber.
1: Você esperar.
0: 10 horas e 29 minutos.
1: Vamos às informações.
0: Mas ela quer comer no meio do programa?
1: Não. Eu quero dizer que
0: bolacha champanhe?
1: Nós tivemos Taquaritinga muito movimentada neste fim de semana. Nós tivemos a corrida do Jaú Serve, circuito que passou aqui pela nossa cidade, numa bonita etapa. Nós tivemos a bênção dos motociclistas ontem lá na Praça Doutor Valdemar D'Ambrosio.
0: Benzeu bastante, hein? Benzeu bastante, bastante água benta para os motociclistas, porque olha, eu vou te contar,
1: é,
0: hein?
1: É verdade,
0: esse
1: toda a proteção.
0: Povo passa em sinal vermelho. Aí eu tenho que falar meu comentário, senão não sou eu.
1: Bom, nós também nós tivemos outros eventos.
0: É, isso mesmo.
1: Isso. Tivemos outros eventos aqui. Nós tivemos um acidente deixando 4 mulheres feridas na SP-333 em Taquaritinga. Vítimas socorridas aqui na UPA da nossa cidade, inclusive com um veículo aqui do município. Um dos veículos envolvidos, um deles era aqui de Taquaritinga. Nós teremos mais informações a partir das 11h30. E a polícia entra no 7º dia de buscas pela mulher, pela Ivanilda, a manicure de 47
0: anos. Hein,
1: ô,
0: Alessandro, mistério.
1: Que continua desaparecida na nossa cidade.
0: Que cidade misteriosa.
1: Tá esquisito.
0: Não, tá muito esquisito isso. Que cidade misteriosa é essa?
1: Na última terça-feira, o carro dela foi encontrado incendiado na área rural e desde então as buscas continuam, inclusive com a ajuda de drone. É, algumas pessoas auxiliaram na tentativa de localizar a Ivanilda e as buscas que não pararam, mas nesta segunda-feira foram intensificadas, Polícia Civil e Polícia Militar empenhadas neste caso.
0: Vale a pena porque estamos na lua cheia. Lua cheia começou no dia 26, ô Alessandra, e vai até
1: espaço
0: o dia, o dia 3. Não, porque as noites estão iluminadas, né?
1: Lindíssimas. Tá. Aliás, sábado tava um dia lindo e uma noite perfeita. Ontem também a lua maravilhosa. Quem viu, quem parou um minutinho, deu para apreciar o céu.
0: 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Segue aí, ô Alessandra.
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0: É isso aí. Vem pra cá, Deborou, 10 horas e 32 minutos. Que você quer falar, Alessandra?
1: Eu quero falar aqui no WhatsApp, isso. Martinha, manda um parabéns pra Paula Luiza, ela merece o sucesso.
0: É verdade.
1: Que Deus continue
0: parabéns.
1: Abençoando. Começou aqui, né, Martinha? Fala. Você tá aqui. Coçando a garganta pra falar. Chegou o seu momento, fala.
0: É isso aí, vou desabafar.
1: Antes desse microfone, isso. Era uma coisa.
0: Nem conheci, não era nada. Começou aqui fazer o café pra lá,
1: sim.
0: Fazer o café pra lá.
1: E de mansinho.
0: É isso aí, de mansinho, que eu convidei, tá? Começou isso. O café pra cá, fazer o café pra lá. E
1: ela
0: aí,
1: deve estar adorando.
0: E aí despontou, se vira, Paula Luiz, se vira. Aí despontou. Despontou.
1: Comprovando. Ônibus, jatinho.
0: Comprovando, ônibus, jatinho. Agora falta um helicóptero. 10 horas e 33 minutos. 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
1: Olha, a primeira onda de calor da primavera provoca temperaturas superiores a 40 graus, hein? Começou no fim de semana, no sábado, o alerta, e vai até quarta-feira, gente.
2: Ah, vou chegar
3: de novo.
1: Ó, 10h35, 5 minutinhos pra terminar. Dá tempo aqui de curtir. Alô, Virgínia.

0: Vamos falando aqui.
1: A Rosemary já tem o perfume. É... Falta o biquíni, Virgínia, lá da Bioma. Corre lá pra aproveitar, hein, Rosemary?
0: É, corre lá, é verdade. Corre lá e aproveita, ó. Deixa eu falar da quermesse, grandiosa festa, mais uma quermesse, vai ter sequência. Tivemos aí no fim de semana, no dia 27, tivemos no domingo, ontem, na hora do almoço, lá em Nova América. Que festa grande, o Alessandra, quermesse de Nossa Senhora Aparecida, lá em Nova América. Né? Nós tivemos aí Maílson e Rafael ontem. Ontem aconteceu o leilão do gado, né? Teve missa às 10 da manhã. Teve leilão do gado logo após, teve a grande quermesse, domingo de muita festa lá em Nova América, lá região de Nova América, comunidade aí de Nova América, convidando todo mundo para a sequência, vai ser agora no próximo sábado, quermesse com a corda velha. Então, no sábado, a programação aí no sábado, de 3 a 11 de outubro, uma programação religiosa, e neste sábado, dia 3, também programação religiosa, missa, novena solene, né? Inclusive a partir das 19h30, e depois tem show, tem a corda velha, e é a sequência da quermesse, né? Sequência da quermesse, o encerramento vai ser no domingo, dia 11, véspera do feriado, domingo, dia 11, lá em Nova América, tá bom? Então, prossegue neste dia 3 de outubro, sabadão à noite, a partir das 19h30, sensacional, tem missa, tem novena, depois tem a quermesse e tem a corda velha lá em Nova América, com grande quermesse, grande, viu, Alessandra? Quermesse boa, gente bonita, comida boa pra todo mundo de Nova América e região, tá?
1: Festão.
0: Não tem miséria não, viu?
1: Nada disso.
0: É, isso aí. Tem bolinho, inclusive tem bolinho de mandioca pra senhora aqui.
1: Tem?
0: Tem, olha lá.
1: Lá no Jardim Scalise.
0: Bolinho de mandioca lá no Jardim Scalise.
1: Essas ouvintes arrasam.
0: Muito bom, hein? Esse bolinho de mandioca. É uma delícia esse bolinho de mandioca aí da quem que tá mandou?
1: É a Michele, lá do Jardim Scalise, que tá na cozinha preparando o bolinho de hoje.
2: Muito bom! Adorei!
0: Isso. Agora a senhora vai falar de quem?
1: Eu vou falar... Aliás, vou dar um abraço lá na Estela, lá com as meninas da AVCC. Opa. Alô, Verinha do Jardim Buscardi, Vilminha Dong, beijo, minhas queridas. Grande abraço pra vocês, pra Estela e pra Dona Nega, que estão tomando café conosco, informando que hoje tem Terço das Mulheres, 8 horas da noite. Uhum. Aliás, a minha mãe disse que tá começando um pouco mais cedo.
0: Ô, Dona Maria Rosa, que horas começa o terço, hora bolas?
1: 15 pras 8.
0: 15 pras 8, Dona Maria Rosa.
1: Calma.
0: Ô, Dona Maria Rosa.
1: Não se empolga.
0: Acerta aí o 15 pras 8,
1: 15
0: hein?
1: 15 pras 8.
0: Isso.
1: Para maior segurança das moças. Uhum. Que irão ao terço, 15 pras 8, momento de oração lá no santuário. Hoje, mais um dia de oração para todas as mulheres. E olha, poderosa, viu? Poderosa oração, poderoso momento, a união das mulheres. Aliás, não tem para ninguém, né? Quando uma mulher ora,
0: de Nossa
1: pede para Deus.
0: A padroeira do Brasil, 10 horas e 39 minutos.
1: Compareçam, você que não conhece, tá super convidada. Estela, Fabinho Valêncio, bom dia, meu querido, um grande abraço. E a mãe dele, que também já fez os seus exercícios, tá com tudo em cima e tá agora tomando o seu cafezinho aqui com a gente. Um grande abraço pro Fabinho e pra mãe dele.
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1: Entendo.
0: Você foi exímia nesse lembrete?
1: Não,
0: é, o doutor.
1: Você está sendo... um assim, você está sendo muito humilde, que eu tô balançando a bandeira aqui.
0: 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Estamos encerrando o programa com o Roberto Carlos. Alessandra, amanhã tem mais?
1: Amanhã tem muito mais Café das 10. A gente espera por todos vocês. Agora vocês curtem mais um clássico do Rei.

0: Hoje foi Roberto As Baleias, 10 horas da manhã, 46 minutos aqui na canal, hein?
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1: Ó, 10h49.
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0: Ah, 10 horas e 54 minutos.
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0: Olha o Mumuzinho.

0: viagem.
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2: Olha, 11 e 6.

0: pintar a cara.
1: E que dupla, hein? Simone Mendes com a Paula Fernandes, Circo, 11 horas e 14 minutos. 11, 14, hora de falar da Eletrônica Total. 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

0: Pois é, né? Eu duvido do Panda Guilherme Benuto nesta segunda-feira, 28 de setembro, de muito calor, com termômetros indo a 38 graus. Agradecendo você pela companhia, pela sintonia. Daqui a pouco tem a segunda edição do canal Um é Notícia. Nos encontramos amanhã. Boa semana!
1: Ah, canção rei! 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
7: Olha, uma ótima segunda-feira para você. Estamos de volta para a segunda edição do Canal 1 é Notícia, nesse 28 de setembro, Dia Mundial contra a Raiva Canina. Hora da gente conferir a primeira informação. Vamos às ruas de Taquaritinga. Repórter José Lucente, pois não?
8: Olha, uma notícia triste aqui em Taquaritinga foi a morte do jovem José Ricardo Rapatone, 21 anos de idade. Ele foi, Edson, inclusive, encontrado aí pela família, ele que mora sozinho, né? E a família ontem então resolveu buscá-lo para levar para casa. Mas ele, chegando na residência, começou a apresentar um quadro convulsivo e foi levado primeiramente para a UPA 24 horas e depois foi encaminhado para a Santa Casa local. Mas durante a madrugada, o jovem não resistiu e acabou falecendo. José Ricardo Rapatone, 21 anos de idade, estava então com a família na Santa Casa de Taquaritinga, passou mal e acabou morrendo. O corpo dele será levado agora pela manhã ao Instituto Médico Legal em Araraquara para definir a morte, né, dele, a causa da morte. Ele tem 21 anos de idade, mora sozinho, a família foi levá-lo para sua residência e aí ele passou mal, foi para a UPA, foi para a Santa Casa e não resistiu e morreu. Nota triste em Taquaritinga, Edson. José Ricardo Rapatone, 21 anos de idade, acabou falecendo. e foi registrado o caso aqui como morte suspeita. É você, Edson.
7: Profundos sentimentos à família Rapatoni aí neste momento de dor. São 11:32, Alessandra, central de redação, pois não?
9: Um acidente envolvendo dois veículos deixou quatro mulheres feridas na madrugada de domingo na rodovia SP-333, em Taquaritinga. Essa ocorrência foi registrada por volta da meia-noite e 40 minutos na altura do quilômetro 130. Segundo o boletim, um Renault Sandero que seguia no sentido Taquaritinga-Jaboticabal, motorista acabou perdendo o controle da direção e o veículo desviou para a esquerda, atravessando o canteiro central e capotando na pista contrária. Durante o capotamento, uma das passageiras foi arremessada para fora do automóvel e acabou atingindo a parte dianteira de um Volkswagen Polo, que trafegava no sentido Jaboticabal a Taquaritinga. Os dois motoristas não sofreram ferimentos e realizaram um teste do bafômetro com resultado negativo para a ingestão de álcool. No Renault Sandero estavam quatro passageiras, todas feridas. Uma delas foi socorrida para a UPA da nossa cidade, enquanto as outras três foram atendidas e encaminhadas para unidades de saúde por equipes de resgate da Econoroeste, do Corpo de Bombeiros e do SAMU. Até o encerramento do boletim, não havia informação sobre o estado de saúde das vítimas. Essa ocorrência foi registrada na delegacia de polícia como sinistro de trânsito com vítima do tipo capotamento seguido de atropelamento.
7: São 11 horas e 33 minutos. Ontem, no Náutico, eu conversava com amigos, né, acerca do futuro do Brasil, as próximas candidaturas aí, a gente todos preocupados com o futuro do Brasil, né? Para ver se a gente consegue tirar esses bandidos do poder, né? E no início das candidaturas, né? Minha preferência era para votar para o Tarcísio presidente, mas como foi definido que ele ficaria como candidato ao governo do estado, a minha opção a presidente passou a ser o Zema, né? Acho um governador sério, né? Uma pessoa séria e que mereceria meu voto. Mas ontem, conversando com esses amigos, né? E com a possibilidade iminente de os conservadores ganharem no primeiro turno agora, há um forte desejo de que seja feito o voto, chamado voto útil, né? Você queria votar para aquele cara, mas vamos votar nesse aqui para resolver já no primeiro turno das eleições. E a gente conversava acerca dessa possibilidade e a gente conversou também do Senado, né? Do Senado eu dizia, não, tudo bem, eu tenho esse candidato, mas o segundo que eu vou votar é no Salles. Ao que o pessoal também voltou a falar, mas o Salles não decolou, e se a gente não votar no outro lá, né? Corre o risco de a gente colocar os esquerdopatas aí no poder, né? E hoje, para minha surpresa, aquele em quem eu votaria desistiu da candidatura ao Senado e declara apoio à chapa Derrite e Prado. O governador Tarcísio, junto com eles, anunciou hoje essa medida pela manhã.
10: Hoje é um dia importante para nós, importante para a campanha aqui em São Paulo. A gente está chegando na reta final, na reta decisiva. Falta uma semana aí para as eleições, a gente tem essa semana, eleição domingo. E fizemos aqui um arranjo importante para nós, para as candidaturas aqui do nosso campo. Muitas vezes a gente vê pessoas lutando por posições, lutando por cargos, lutando por destaque. E quando isso não ocorre, quando uma pessoa resolve abrir mão de uma posição, a gente tem que enaltecer. E hoje a gente tem o Ricardo Salles, que tinha toda a legitimidade para continuar na sua caminhada, tem trajetória, tem bagagem, tem história, dando um passo ao lado para nos ajudar, para somar. Então, esse momento é o momento de somar, não é o momento de dividir. É o momento da gente pensar num objetivo maior, que é vencer as eleições, que é ter dois representantes no Senado, que é entender, né, o papel que o Senado vai ter, o papel moderador, o papel de restabelecer aquela missão de funcionar com o sistema de freios e contrapesos. Um papel que hoje foi perdido e a gente precisa realmente revigorar. E para isso nós precisamos da melhor representação. São Paulo precisa estar bem representado no Senado. seria muito ruim que São Paulo tivesse candidaturas da esquerda chegando ao Senado Federal, e a gente precisa então unir em torno daquelas candidaturas que vão poder ser vitoriosas. A gente dá um passo muito importante, um passo fundamental, que é essa abertura de mão aí do Ricardo Salles e o apoio agora às candidaturas de Guilherme Derrich e André do Prado.
7: Esse é o anúncio do governador Tarcísio de Freitas, né, da desistência de Ricardo Salles à candidatura do Senado em prol de Derrit e também do Prado já para o Senado. Bom, e aí? Agora acho que já ficou tudo claro para mim, não é? Como vou me deixar levar pelo voto útil? Também vou pelo voto útil, né, para a presidência da República. Agora ficou fácil aí no Senado Federal. São 11:37. 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
1: Aqui a Associação Comercial e Industrial de Taquaritinga, olhando com a gente, ele é o presidente da associação e, é claro, né, trazendo boas notícias, como sempre acontece por aqui, né? Vagas de emprego que a gente está precisando, Leandro. Bom dia.
2: Bom dia, Zé. Bom dia, Edson. Bom dia, ouvintes da Rádio Canal 1. É isso aí, Zé. A associação não para. E a gente está com uma novidade para os empresários e para os colaboradores da nossa cidade em geral, né? A gente que, através de uma parceria com a Facesp, tem um portal, um aplicativo no celular, onde ali a gente tem informações da nossa associação comercial e a gente ali formou um banco de currículos, é.
1: E aí o pessoal entra nesse aplicativo, é fácil entrar no aplicativo ou é muito complicado?
2: Zé, é muito simples, ele tem tanto na plataforma Google Play ou na Play Store, né, que é da Apple, né, do Android, e você cadastra ali. A gente já tem disponíveis, Zé, algumas vagas de emprego de alguns empresários que procuram a associação comercial, a gente já pôde cadastrar.
1: Hoje, é notícia importante, hein? Já tem vaga de emprego à disposição.
2: Já tem vaga de emprego à disposição, Zé. E hoje a gente está com quase 100 currículos, isso é muito importante, a gente fica contente que a gente vai poder ajudar tanto quem procura emprego quanto quem precisa dessa mão de obra, né, Zé?
1: Agora, nesse portal aqui, eu coloco meu currículo e depois ele é classificado para algum local ou já existe, né, alguns temas pré-determinados de empregos à disposição que eu posso me encaixar?
2: Zé, já existe dentro do nosso portal, a hora que você clicar lá em vagas de emprego, vagas disponíveis de acordo com funções. Isso aí é passado para o associado que pediu para cadastrar essas vagas, né? E ele faz uma análise aí e entra em contato aí com esse candidato à vaga.
1: Se eu colocar meu currículo lá, hoje não tem o que eu quero, ele vai ficar no banco de dados aqui?
2: Zé, isso é muito importante, por quê? Hoje tem uma vaga de vendedor, por exemplo, ali no nosso portalzinho, né? Você cadastrando, de repente essa empresa já preencheu a vaga, só que está tendo a procura de mais empresas e mais vagas, isso aqui já fica cadastrado no banco de currículos.
1: Mostra aí para o pessoal que está te vendo agora como é que esse aplicativo está à disposição, né? E se tiver alguma dúvida, vem aqui e fala com a Adriana, já faz a aplicação na hora.
2: É isso aí, Zé. Tá Adriano, Neta, Isilda, tá aqui à disposição na sede da associação. Aquele que tiver dúvida pode estar procurando a gente ou entrando em contato com o nosso WhatsApp e a gente vai tirar todas essas dúvidas aí.
1: Como é que surgiu essa ideia de montar esse portal?
2: Zé, na verdade o aplicativo é um informativo da nossa associação, né? Onde ele tem campanha, fala sobre diretoria, dá notícias e hoje, como tudo é digital, tem a opção de a gente estar criando esse banco de currículo, essa oportunidade de emprego aí.
1: Importante, né? Porque o currículo fica aqui, né? Dentro do portal, surgindo uma vaga que eu me encaixe, se a empresa estiver interessada também, até pode marcar uma entrevista.
2: Zé, é muito interessante porque ali tem os dados, né? E a empresa, vendo aquele candidato ali, com certeza pode chamar para uma entrevista aí.
1: Ficando e dá credibilidade, porque tá, é com a CIT, né?
2: Zé, com a CIT tem toda a proteção de dados, a gente cuida dessas informações, né? É, a gente tem essa preocupação. E as empresas que estão procurando a gente também, são empresas idôneas, empresas de nossa cidade, empresas associadas à nossa associação comercial, e a gente vai cuidar disso com muito carinho.
1: Valeu, obrigado.
2: Obrigado, Zé, obrigado, Edson, obrigado, ouvintes.
1: 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Deixo com você, Edson.
0: Agora são 11 horas e 47 minutos. A gente retorna aqui para a Central de Redação. Repórter Alessandra Cazon, pois não?
3: Nesta segunda-feira será realizado o encontro com a psicóloga Suzete Scalise, organizado pela juventude aqui de Taquaritinga, ligada aos clubes de serviço. Este encontro acontece às 7 horas da noite na loja maçônica Líbero Badaró e vai abordar o tema Setembro Amarelo, saúde mental para os nossos jovens. A entrada é gratuita.
0: Familiares de Jerônimo Barbieri, 72 anos, morador em Matão, estão à procura, né? Do idoso que desapareceu. Ele saiu para tomar um sorvete e desapareceu. Ele estava conduzindo um veículo, né? Um veículo Gol branco. Tem aqui um recado aqui da família, deixa eu ouvir.
4: Amiga, ele saiu falando que ia tomar um sorvete e não voltou. E aí o carro dele, a placa passou por Nova Europa, sabe? Nós vamos procurar ontem, ficamos até madrugada procurando, mas não há sinal. Então não sei se de repente aconteceu alguma coisa, ou ele entrou em algum mato e ninguém acha. E ele tá sem insulina.
0: São 11 horas e 48 minutos, 11h48, familiares procuram então por Jerônimo Barbieri, 72 anos, que conduzia um Gol branco, né? A placa você consegue, vai passando para mim aqui, por favor. Hã? Vai lá, a Alessandra está lendo aí a placa.
3: É a placa do veículo DFE9653 da cidade de Matão.
0: De Matão, da cidade de Matão, né? Então, se você tiver qualquer informação aí do paradeiro de Jerônimo Barbieri, 72 anos de idade, pode inclusive ligar aqui na casa da Canal. Marcos Menezes, alô Adelício Aguiar de Lima, alô José Antônio de Lima, tá todo mundo ligado aqui na casa da Canal e no supermercado Compre Fácil, você faz economia. 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
0: Agora são 11:51, 11:51 na Casa da Canal, a gente traz as ofertas, né? 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Zé Lucente.
1: Olha, há pouco eu saí da delegacia de polícia, onde a gente foi, mais uma vez, né, buscar informações sobre o desaparecimento da manicure, 47 anos de idade, que completa hoje uma semana. A gente não teve novas informações, né, do que está sendo desenvolvido aí pela Polícia Civil de Taquaritinga. O delegado Ralph prefere não se manifestar, até para não atrapalhar as investigações. Então a gente fica aí sem novos elementos para poder trazer para a população. Mas o fato é o seguinte: há uma semana essa mulher desapareceu em Taquaritinga. O carro da família foi encontrado queimado ali na Itagaçaba, né? Foi feito inclusive um trabalho por ali com máquinas para mexer na terra para ver se encontrava alguma evidência de um crime, mas até agora nada foi localizado que possa levar a polícia a acreditar em algo mais específico. O delegado, ele disse o seguinte: olha, nós estamos investigando todas as circunstâncias desse desaparecimento. Por enquanto, é ainda investigado como desaparecimento. O SIG segue o seu trabalho de investigações, de ouvir pessoas, né? Algumas pessoas já foram ouvidas, foram liberadas pela justiça, porque ainda não encontrou aí uma forma de tentar fazer a ligação entre o desaparecimento e essas pessoas que foram ouvidas. A família, claro, vive aí uma semana de intensa procura, de notícias falsas que andam pipocando a todo instante. Por isso a família pede, né, para que ninguém que não tem uma informação precisa, coloque aí nas redes sociais. O melhor de tudo é o seguinte: se você sabe de alguma coisa, se você viu alguma coisa, se você desconfia de alguma coisa, procure pela polícia, procure pela doutora Isabela, ou então pelo doutor Ralph, que estão à frente aí das investigações. Há pouco a gente estava lá, não conseguimos falar com o delegado, porque ele estava aí, né, em cima do processo, em cima das investigações, e não houve, inclusive, a possibilidade da gente manter um contato com ele. Por isso, essa informação de agora, Edson. Faz uma semana, a polícia procura, tem algumas informações, mas nada de concreto ainda sobre o desaparecimento dessa mulher, 47 anos de idade. É você, Edson.
0: Pois é, e hoje manifestações nas redes sociais, né? Família pedindo aí, né? Que a polícia peça ajuda aí de helicópteros, né? Cães farejadores aí para tentar localizar, ter alguma informação mais segura. Informação boa é que no sábado pela manhã eu estava na Casa de Carnes Mais Sabor, né? Estava vendo o intenso trabalho ali do Gideão, a esposa, o pessoal, os funcionários, no sentido de oferecer às mulheres que iriam fazer coleta do Papa Nicolau, né? Um brinde, né? Quem a mulher que se habilitasse para fazer a coleta do Papa Nicolau ganhava um voucher para retirar uma pizza. E a pizza era retirada tão logo terminasse a coleta do exame do Papa Nicolau. Inclusive foi disponibilizada uma van para levar e trazer de volta as mulheres que participaram, né? E o sucesso foi total. Por volta de 10 horas da manhã, no sábado, já mais de 100 mulheres haviam, né, passado aí pelos exames de coleta do Papa Nicolau. Então, parabéns aí ao Egidião, pessoal da Pizza aqui, de Casa de Casa, Mais Sabor, pela iniciativa. Alessandra, pois não?
3: Um homem de 44 anos acabou preso aqui em Taquaritinga enquanto portava entorpecentes. Fato que aconteceu na manhã de sábado no Jardim Micali, enquanto a polícia militar estava em patrulhamento por aquele bairro. A polícia realizou a abordagem e encontrou porções de crack com este homem. Ele foi levado para a delegacia, onde a ocorrência foi apresentada. Os entorpecentes ficaram apreendidos e o homem à disposição da justiça.
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1: Uma operação da Força Tática da Polícia Militar realizada durante a madrugada do último sábado terminou com a descoberta de uma estrutura que, segundo as informações iniciais, seria utilizada para o preparo e armazenamento de drogas na cidade de Barrinha. Durante a ação, os policiais localizaram uma grande quantidade de drogas e insumos no imóvel. Segundo as informações, cerca de 300 quilos de drogas e insumos foram apreendidos. O valor estimado do material ultrapassa 18 milhões de reais.
6: Durante o patrulhamento tático pelo município de Barrinha, a equipe avistou um veículo Honda Civic, qual era ocupado por dois indivíduos, e eles apresentaram atitude suspeita. A gente realizou a abordagem. Durante a busca veicular, foi localizado no veículo dois tijolos de crack. Em entrevista aí com os ocupantes dos veículos, eles informaram aí que faziam a traficância e nos revelou aí de onde eles teriam retirado essa droga.
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0: 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E o destaque final do repórter José Lucente.
3: Olha, Edson, como destaque final, quero trazer a nota de falecimento aos 21 anos de idade do jovem José Ricardo Rapatoni. Ele deixou os pais Pedro e Lourdes. O corpo está sendo velado no velório municipal e será sepultado hoje, em horário a ser anunciado, pelos familiares. Eu trouxe, Edson, o falecimento do jovem José Ricardo Rapatoni aos 21 anos de idade. Amanhã, terça-feira, a gente volta, Edson. Então, até lá, viu? Boa tarde.
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0: Um abraço, Zé. Obrigado pelas informações. E na sequência, quem traz as novidades do seu time do coração é ele, José Roberto Gayon.
5: Olá, amigos da Casa da Canal, chegando com as últimas informações dos quatro grandes clubes de São Paulo e também da Seleção Nacional do Brasil. 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Em nome da Casa do Norte Ferreira, falando da Seleção Brasileira. A Seleção Brasileira joga amanhã, 7 horas da manhã, contra a Austrália. E o time, comandado pelo técnico Carlos Ancelotti vai ter algumas mudanças. Nessas mudanças, o goleiro Otávio será o titular na vaga do Hugo Souza e Gabriel Bontempo, jogador do Santos, também vai estrear entre os titulares. A provável seleção: Otávio, Wanderson, na zaga o nosso querido Jair, que também era da base do Santos, está no futebol inglês, Gabriel Magalhães e Mauro Júnior. No meio-campo, Danilo, Bruno Guimarães, Gabriel Bontempo, Rian, Vini Júnior e Rafinha. Seleção brasileira jogando amanhã, 7 horas da manhã, contra a Austrália. 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O Palmeiras voltou aos trabalhos, terceiro dia de treino. Palmeiras que joga no dia 7 de outubro, aliás, 8 de outubro, contra a equipe do Bahia. Depois tem o clássico contra o Corinthians, dois jogos no Nubank Park. Palmeiras segue trabalhando sem seus jogadores que estão na data FIFA. São 8 jogadores do Palmeiras que estão na data FIFA e o Palmeiras segue trabalhando sem eles. Expectativa para Paulinho. Jogador tem feito o seu cronograma e a expectativa é que fique à disposição dos últimos 14 jogos, no mínimo, que o Palmeiras terá ainda em 2026. 1º de novembro e 8 de novembro saíram as datas da semifinal da Copa do Brasil contra o Vasco da Gama. O Palmeiras, nesses dois domingos, vai encarar o Cruz Maltino. 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Saindo do Palmeiras, falando do Corinthians, que também segue trabalhando visando o retorno do Campeonato Brasileiro. Internacional e Palmeiras, os dois confrontos que o Corinthians terá. O Timão segue em busca de uma grana para poder colocar a casa em ordem. Nos próximos dias, 10 milhões de reais vão cair nos cofres corintianos por conta da liga, da onde o Corinthians é, de onde o Corinthians faz parte, da Liga União, vai pagar aos clubes um adiantamento por receitas de TV e tudo mais. 10 milhões de reais que vai ajudar um pouco o Corinthians nessa crise financeira que o clube atravessa. Timão segue trabalhando e perdeu o contrato da Esporte da Sorte. Aliás, todos os clubes que tinham contratos com bets estão tendo problemas. E a Fatal Model ofereceu ao Corinthians 120 milhões anuais por um contrato master. Saindo do Corinthians, falando do São Paulo, o tricolor do Morumbi, de ordem, não foi liberado pela seleção, vai desfalcar o São Paulo, que joga sexta-feira, 8 da noite, Morumbis contra o Santos, partida atrasada. Expectativa da volta do Lucas Moura, está treinando normalmente, mas tem ainda 10 dias para voltar a jogar. Bobadilha, esse deve ser relacionado e Newton ainda é dúvida. E o Santos, quem serão os substitutos de Bontempo e Luan Pérez? Bontempo na seleção, Luan Pérez suspenso, a provável volta de Arão e Barreal para esse jogo contra o São Paulo, e a expectativa é Felipe Coutinho. Será que vai estrear pela equipe do Peixe? Saberemos na próxima sexta-feira, e durante a semana a gente traz mais informações aqui na Casa da Canal. Excelente semana para todo mundo, e a gente volta amanhã, na primeira edição, para falar primeiro tempo, né, de Brasil e Austrália. Na segunda edição a gente traz o jogo na íntegra e, lógico, a preparação do Quarteto Paulista para a sequência do Campeonato Brasileiro só na próxima semana, exceto o Santos e São Paulo, que jogam na sexta-feira, partida atrasada. Abraço a todos e cuidem-se bem.
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0: Obrigado, Gaion, atualizando as informações do seu time do coração. Olha, quem tá chegando agora para você que fica é ele, Delci Marguissoni, é o fuxico do dia, gente.
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2: É, agora não tem como esconder mais, viu? Engrenou. Cauã Raymond viajando pela primeira vez com a fé de 26 anos. Ah, 26 anos mais jovem. O ator passou o fim de semana na Bahia com a Pietra Copelo, de 20 anos. Ele tem 46 e ela tem 20. Ela é estudante de medicina. Passaram o fim de semana na Bahia, viu? E não se preocuparam em disfarçar. É isso aí, mas não é igual você, Mateuzinho, que tá preocupado em ficar disfarçando, viu? Pelo menos é o que dá a entender pelas fotos e registros que postaram. Alguns, inclusive, nos mesmos lugares e ângulos, né? É, lá em Itacaré. Cauã e Pietra aproveitaram a baixa temporada e se hospedaram em uma das casas com vista paradisíaca do mar e da natureza. Com diárias de 21 mil reais. Vai encarar essa diária, ô Mateuzito? Passa o cartão aí, tá? Ontem, ele mostrou o treino na academia enquanto ela curtia um café à beira da piscina de borda infinita da suíte na qual dormiram e de onde o ator fotografou o mar momentos antes, viu? É, tá pensando o quê? Pietra e Cauã estão saindo há cerca de 2 meses e segundo amigos da estudante influenciadora, ele estaria caidinho. Tá como você, Mateuzinho, caidinho, pela jovem que também viveu uma fé breve com o Gabriel Medina e o João Silva, né, filho do Faustão, com quem foi para os Estados Unidos durante a Copa do Mundo. Ela foi para a Copa dos Estados Unidos, aproveitou aí a Copa do Mundo, foi aí, claro, né? Foi na boa, né? E não ia perder a oportunidade de assistir a Copa do Mundo ao lado do filho do Faustão. Foi lá, assistiu a Copa e depois deu um pé na bunda nele, viu, Mateuzinho? Na última quinta-feira, Retratos da Vida do Extra teve informação de que a jovem tinha 23 anos, mas não tem, não. A idade dela, ó, 20 aninhos, tá? E ele tem 46, tá ok? Então, sanamos aí a dúvida, viu? Você tava em dúvida, Mateuzinho? Não, ela tem 20 aninhos, é um bombonzinho e ele tem 46, tá bom? Ó, mais um casal apaixonado aqui, tá? É da Mariana Ximenes, curtindo Folga de Quem Ama Cuida, na Itália, e posando com o namorado que é discreto, viu? Atriz de 45 anos namora Thiago Pessoa, executivo do mercado financeiro, tá? É, não ia escolher qualquer bola murcha não, viu, Mateuzinho? A Mariana Ximenes aproveitou uns dias de folga de Quem Ama Cuida e viajou pra Itália. Atriz de 45 anos está muito bem acompanhada. Namorado é o Thiago Pessoa, tem 46. Domingo ontem o casal publicou uma rara foto juntos em frente ao Duomo de Milão, famosa catedral gótica, que é um dos principais cartões postais da cidade italiana. O namorado da intérprete de Dora é executivo do mercado financeiro, natural de São Paulo. Thiago divide a rotina entre Brasil e Estados Unidos, onde trabalha como líder de um banco de investimentos, com sede em Nova York, hein? Ele é responsável pela área de negociações de ações das Américas. Thiago já foi casado e tem 2 filhos, tá bom? É, você não acreditava, né? Há quase 30 dias sem beber, o Leonardo ganha elogio da Poliana Rocha, diz que tá muito gato, Mateuzinho. Você tá achando o Leonardo gato, é? Esposa do sertanejo comemorou mudança do marido e brincou com a sua insistência. Valeu a pena, né? Ou para de beber ou bate com as 10, né, ô Leonardo? Tava inchado pra caramba, hein? Leonardo, de 63 anos, recebeu um elogio especial da esposa, a Poliana Rocha, após passar quase 30 dias sem consumir bebidas alcoólicas. Ontem, a influenciadora comentou em registros do cantor comemorando a mudança. Diz que tá muito gato, rapaz. Valeu a insistência. Nos registros, Leonardo dizendo que amanhã fará um comunicado oficial aos fãs. A publicação acontece em meio ao período em que o sertanejo está sem consumir álcool. Tá na abstinência, Mateuzito. Ó, até a boiadeira comentou aí o novo visual do ex-sogro Leonardo, hein? É, após pausa no álcool. Tá desinchado, rapaz. E ô, Mateuzinho, desinchou. Tava inchadão, agora não dá mais. Ele pegou um inchadão e foi trabalhar, Mateuzinho. Ana Castela não deixou passar a mudança no visual do ex-sogro, Leonardo, nas redes sociais. Ontem a cantora fez questão de comentar um vídeo em que o sertanejo aparece fazendo um anúncio de que revelará algo hoje. Porém, o detalhe que chamou a atenção foi a mudança no visual do pai de Zé Felipe, ex-namorado da boiadeira, que fez uma pausa no álcool e emagreceu, hein? Tá desinchado. Ei, é isso aí, escreveu a cantora. Aí, o que tá acontecendo com a Anitta e Bruna Marquezine, hein? É o fim da amizade? Afastamento entre Anitta e Bruna Marquezine intriga fãs e levanta rumores de rompimento, hein? Cantor e atriz já ficaram sem se falar por um ano e depois dividiram apartamento nos Estados Unidos. Olha, os mais observadores notaram, atenção, os seguidores também, os fãs, mais ainda, tem algo acontecendo entre Anitta e Bruna Marquezine, ou melhor, não acontecendo. Amigas de longa data, a cantora e a atriz não interagem mais publicamente e não são vistas juntas há mais de um ano, hein? Enquanto isso, os internautas tentam entender os motivos do nítido afastamento. E sobra até pra Marina Rui Barbosa, Shawn Mendes, Danilo Mesquita e religião. É, pensa o quê? Acontece o seguinte, ó. Aconteceu em agosto de 25, na festa dos 30 anos da Bruna, um festão na Ilha Fiscal, no Rio. Anitta foi, animadíssima, curtiu todas com as amigas e surgiu numa foto com ela e Rafa. Este seria o derradeiro registro público das estrelas nas redes sociais. É isso aí. Você tava ansioso, hein, Mateuzito? Sandy Júnior deixam fãs em polvorosa com anúncio de possível volta, viu? Atenção, ó, a dupla Sandy Júnior. É o anúncio mais esperado. O retorno do século, Sandy Júnior. Quebram o silêncio e anunciam volta, viu, gente? Sandy Júnior aí, ó, de volta. É a dupla voltando aí novamente nas paradas de sucesso, viu? Vamos aguardar, então. Aí tem mais uma aqui pra falar da boiadeira. Ela curte show do ex-namorado Gustavo Mioto em São Paulo. A boiadeira compartilhou um vídeo nas redes sociais durante a apresentação realizada na madrugada de domingo, hein? Ana Castela surgiu empolgada durante a apresentação de Gustavo Mioto, seu ex-namorado, realizada em Jaguariúna, rodeio de Jaguariúna, no interior de São Paulo, na madrugada de ontem. Nas redes sociais, a boiadeira mostrou que estava na plateia da atração, na companhia de amigos, e soltou a voz em um vídeo quando o sertanejo cantou um dos seus sucessos intitulado Coladinha em Mim. É, no Instagram, a cantora gravou um vídeo animada durante a performance do ex-companheiro. A Ana, que é fã assumida de Luan Santana, também curtiu o show do marido da Jade Magalhães, hein? Olha a boiadeira aí, ô Mateuzito, você é fã dela, né? No último mês, uma aproximação entre Ana Castela e Gustavo Mioto chamou atenção nas redes sociais. Os dois foram vistos juntos durante a festa do Peão de Barretos, no interior de São Paulo. Os cantores curtiram um show no mesmo camarote e foram fotografados lado a lado no espaço. Aí tem ou não tem, hein, Mateuzito?

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1: Alô, Nova América! Alô, Nova América! Tem sequência no fim de semana a grande festa, a grande quermesse, festa em louvor a Nossa Senhora Aparecida, a padroeira do Brasil. É neste dia 3 de outubro, gente. Prossegue neste dia 3 de outubro, porque ontem domingo foi um sucesso, hein? Ontem domingo, na hora do almoço, foi um sucesso. Olha, neste sábado, dia 3 de outubro, teremos a corda velha, teremos aí missas 19h30, depois teremos aí a sensacional, a grandiosa quermesse, com leilão de prendas e assados, né? E teremos também animação musical da corda velha. Toda a região de Nova América convidando você, toda a comunidade convidando você para prestigiar e para participar de mais uma sensacional quermesse em louvor a Nossa Senhora Aparecida, que vai acontecer, prossegue neste dia 3 de outubro, neste sábado à noite. Sensacional quermesse, alô Nova América! 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
2: Euzinha, cada meus amores. Olha, segundou, hein? 28 de setembro, 2026. O que você tá aprontando, hein? Ou já aprontou na parte da manhã? Quero saber. Você sabe que você tem cadeira cativa aqui na Super Tarde, né? Boa tarde pra você. Quero saber o que você apronta.
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3, Paulinho Lamana, de Palmares Paulista, está na sintonia, juntamente com Adelaide, Jaime, Jaqueline, Antônio, Alícia, Jennifer, Jonatas, Milena, Ademar Destre e José Eduardo. Todos os motoristas da usina Tietê, neste momento, de antena ligada na canal. Muito obrigada. Super beijo, Paulinho Lamana, que bom que você está bem, passou pelo médico, exame de rotina e está tudo bem. Então, meu amigo, vamos dobrar o seu trabalho agora, Paulinho. Se tá saudável, vamos gastar essa energia, né, meu amigo?

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Joãozinho, fechadão com amor. Alô, Vanderlei das Estradas, um abraço, querido. Marquinhos Morcelli já me intrigou o seu recado. Vanderlei tá sempre de bem.

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5: 12h17. 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
7: Boa tarde, Maluzinha. Aqui é o Rafael do Pindorama. Manda uma do Roupa Nova, os corações não são iguais. Vai pra minha mãe, pros meus parentes Itaquaritinga. Vai para o meu tio Fuminho lá do Jardim do Bosque. E vai para o meu primo também, Rogério Chaves, e a família toda dele. Aí ele chora fazendo assim. E vai para Aparecida do Santo e Sebastião Jerônimo lá do Chico das Bombas, perto de Vila Neve.
5: Obrigada, querido. Olha, eu gostei da sua imitação aí, hein? Quer dizer que os corações não são iguais. Uma música linda e bela. Deixa eu ver aqui. Faz o seguinte, Rafinha. Vou rolar uma da programação já já.

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3: Galerinha, 2:36. 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
3: 2:38 na Canal. Abraço pra você, meu querido japonês.
6: Boa tarde, Maluzinha. É, seu Corintinha ficou uma semana sem perder, hein? Maluzinha, aqui te vê na ponta da agulha, uma do Benito de Paula, você manda pra nós. Manda pra todos os ouvintes da Canal, especialmente pra você. Uma ótima semana. Obrigada. Toca a carreteira!
3: Ô Japa, eu gostaria que o técnico de vocês aceitasse o convite do... Qual é o nome daquele time lá de Portugal, da terra dele? Esqueci. Falei ontem desse time. Enfim. Será que ele vai, Japa? Será? Abraços, Rafaelzinho. Beijinho também pro Adriano, o cavalo, que cumprimenta o grupo Só por Deus. Abraço pra todos vocês. Muito obrigada pela audiência. Alô, Milão! Manda uma música chonada pra alegrar um pouco minha tarde de segunda. Vou escolher uma do... pedido do...

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2: Olha, 12h47 desta segunda-feira, 28 de setembro de 2026. Mas tem gente que aniversariou ontem. Boa tarde, Malu. Deixa eu ver aqui. Escolhe uma música bem bonita. Foi meu aniversário. Fiquei mais velha, mais experiente. Escolhe uma música bem legal pra mim. Seu aniversário foi ontem. Como eu não trabalhei, faz de conta que é hoje, dona Rosemary. Eu faço assim. Aniversariei no domingo, Malu, então, mas eu não trabalho no domingo. Como eu trabalho na segunda, é na segunda, seu Niver. Parabéns, meu amor. Muita saúde, muita paz, muitos anos de vida. Colha muita coisa boa do que você plantou ao longo da sua existência. Com muita paz. O resto a gente corre atrás, né? Parabéns. 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
1: São 3 horas e 2 minutos, Texana 37. 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
1: Agora 13:03. 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
5: 6:06. Alô, Milão. Pois é, queridão, o Fio me falava muito do Zé do Prado. É Prado mesmo? É Prato? Zé do Prato, Malu. Tive o prazer de conhecer. Me diz aqui o Milão. Fiozão falava muito dele pra mim. Muito, muito, muito. Beijo, minha querida Alice, Novo Horizonte. Hoje é dia da minha dupla amada. Tomara que o GPS não desvie o caminho do Luciano. É, ele vive numa briga, né, Alice? GPS que vai, aí ele obedece. Aí vai saber se ele entende direito e acaba chegando no lugar certo, na hora errada. Ê, Luciano. Vamos pedir para fazer um GPS especialmente para o Luciano da Luz.

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1: Cadeira Cativa, Zé Neto e o Cristiano. Aqui na Super Tarde 93, Luciano da Luz já está ao meu lado. Oi, senhor Luciano da Luz, como vai?
2: Tudo bem, Malu? Boa tarde. Boa tarde aos caros amigos ouvintes.
1: Eu vou mostrar para você a preocupação da nossa querida Alice.
2: É.
1: Hoje é dia da minha dupla amada. Tomara que o GPS não tenha desviado o caminho do Luciano.
2: Pensa se ele desvia o caminho justo hoje, Alice, aqui.
1: Não, mas eu falei para Alice e ouvintes da canal, a gente vai tentar conversar com o Elon Musk para que ele, através do Starlink,
2: isso, é,
1: tente ver, por favor.
2: Eu vou conversar Musk com esse cara aí, isso, com esse Starlink.
1: Isso. Pra você ter um GPS que jamais vai deixar você na mão, Luciano.
2: Pra ele pôr um negocinho ali que vai proseando comigo, fala, vira aqui, vira ali, vira lá.
1: Não, a gente precisa dizer ao fabricante desse GPS pra você que não pode pôr a mesma vozinha que todo mundo escuta. A voz que se ouve no GPS feminina não é aquela.
2: Não é aquela.
1: Porque aquela já irritou você uma vez.
2: É, nós vamos.
1: Não deu certo.
2: Vamos trocar. Vamos pôr a voz de
1: você
2: quem?
1: Escolhe a voz.
2: Ah, Marília Mendonça.
1: Marília Mendonça.
2: Simone.
1: Com inteligência artificial, coloque qualquer voz hoje em dia. E aí, Luto?
2: Voz da Xirra, né? Vamos pôr.
1: Da Xirra.
2: Da Mulher Maravilha.
1: Mulher Maravilha e tal. E aí, seu Luciano, aprontou alguma coisa?
2: Tamo aí, não, tranquilo, suave na nave.
1: Suave na nave.
2: É.
1: Tô achando que tem gente na sua nave, gente importante pra você.
2: É.
1: Que tá querendo formalizar algumas coisas.
2: Mas vambora aí.
1: E que por isso tá criando história.
2: É só na
1: ensinar. Olha, eu sou apaixonada pelo ser humano.
2: É.
1: E eu consigo analisá-lo mesmo à distância.
2: Olha só que bom.
1: Só, mas eu preciso.
2: E eu não consigo analisar nem perto, mano. Quem dera longe.
1: Eu sempre falo isso pra minha mãe. Minha mãe olha pra minha cara e fala: então tá, né? O que eu vou falar? Eu sou apaixonada pelo ser humano mesmo.
2: Eu
1: seja ele quem for.
2: Eu nem perco, nem longe. Eu sou apaixonado por uma ser humana.
1: Uma ser humana.
2: É. Mas analisar, eu sou fraco nesse.
1: Não,
2: tipo,
1: eu sou boa.
2: Eu não poderia, por exemplo, ser psicólogo, né?
1: Não,
2: já é uma profissão que não ia dar certo.
1: Tem a ver
2: que
1: comigo.
2: Ia dar tudo errado. Ia falar pro cara: oh, não, hoje você bebe. Não, amanhã não bebe. E aí ia ser o contrário.
1: Não,
2: hoje
1: você
2: pula. Não,
1: já...
2: não pula. Não, e ele tinha que ter pulado, não. Mas não pulou.
1: É. As últimas frases que a gente conversou aqui fora do ar me deram o insight, Luciano.
2: Insight.
1: É aí. O senhor tem que acordar pra vida.
2: Acordar pra bora.
1: Acorda! Não tem propaganda política que fala: acorda, povo, acorda! Não.
2: É, acorda. Ué, falando em acorda,
1: mas,
2: povo, é.
1: Mas, Lu, por exemplo, horário político, se eu estiver dormindo, eu não quero acordar, então eu vou ouvir, né?
2: Vai ouvir.
1: Deveria ter outra frase ali, pra chamar sua atenção, etc.
2: Não, trovão.
1: Falando nisso, Lu, já tem a colinha pronta?
2: Eu não
1: fiz a minha ainda.
2: Ah, eu já fiz, já.
1: Já?
2: Já tá com tudo eles lá, não.
1: Sério?
2: Nossa,
1: que rapaz, prendado.
2: Não tendo nome.
1: Eu, Lu, a eleição vai ser domingo, né?
2: Domingo.
1: Quando é no sábado à noite ou no domingo de manhã. Meu Deus, eu fiz minha colinha, aí vou lá e faço.
2: Não, já, eu tô, já tô...
1: Já tá colado.
2: Decorando os números.
1: Ah, já decorou.
2: Eu vejo lá na TV, né? Às vezes, aí eu acompanho assim uns minutinhos. Vai esse cara aí, rapaz, é esse aí.
1: Eu até já decorei os números, boa.
2: Aí eu olho e falo assim, ó, não pode ter aqueles dois primeiros números lá, não pode ter.
1: Não pode ter, senão não é meu candidato.
2: Senão não é meu candidato. Aí eu vejo a cor da bandeira.
1: Teve um candidato a senador aqui do estado de São Paulo que desistiu. Abriu mão, conversou com o governador, todos os sites estão falando hoje, ele desistiu de ser candidato.
2: Cara?
1: O Ricardo Salles.
2: Ah, não,
1: ele
2: também
1: foi ministro do ex-presidente e tal.
2: Não, mas isso aí também não ia votar nele, não.
1: Não, né?
2: Não, isso aí também.
1: Ele não estava tão bem nas pesquisas, mas enfim.
2: Deixa ele ficar em casa, descansar. Mas se ele sair, mano, é porque já assinou o contrato de emprego na próxima.
1: Certamente. E hoje, e outra, pode ser que já encontrou também uma colocação, né?
2: Porque aqui
1: são favas contadas, né?
2: Não,
1: estado
2: já.
1: De São Paulo,
2: se ele já sair, filho, porque já
1: engatou uma primeira, uma boa
2: já tá numa
1: colocação.
2: Já tá numa cadeirinha no ar-condicionado.
1: Já.
2: Entendeu? Vai fazer
1: o ser humano
2: o quê,
1: é assim, né, Lu? Somos uma vez um coleguinha da minha irmã, na verdade. Só que a gente trocava muita ideia, gostava muito de trocar ideia com ele. Ele falou assim: Malu, o ser humano, ele é movido por interesse.
2: É.
1: Nossa, foi uma discussão filosófica minha e dele, que não, não é assim não, que as pessoas têm interesses mais genuínos.
2: Tem uns com interesses maiores, outros menores, outros nem tanto.
1: Mas todos têm.
2: Mas todos, que assim, acho que
1: todo mundo
2: tem.
1: E só se move por,
2: algum interesse.
1: Hoje eu assino embaixo
2: tem,
1: nisso.
2: Algum, né? Às vezes, assim, não é nada...
1: Não é nada ruim. Não, nada sem
2: ruim,
1: dúvida.
2: Tal, né?
1: É até bom que tenha, né?
2: E tem alguns interesses que são bons, sim.
1: Certamente.
2: E às vezes o próprio interesse, né? Às vezes o que move é, tipo assim, não é um interesse por você ou algo de você.
1: Sim.
2: Mas eu tenho um interesse em chegar a tal, ou conseguir tal, né? Tipo, algo que almeja, né?
1: Sim, sim.
2: Isso é bom.
1: É bom, sem dúvida nenhuma. Eu assino completamente. Não faria o discurso filosófico que nós dois fizemos na época. Eu assinaria simplesmente embaixo. Concordo plenamente com ele.
2: Não precisa de um monte de palavra bonita, não. Mas é isso aí mesmo.
1: Ô, Lu, e aí, você levou alguns bichinhos meus?
2: Hoje não parei, Malu. Hoje desde as 4h30 nós tá no pé.
1: 4h30? Podia ser depois das 6, não?
2: Então, eu também queria, mas...
1: Ou depois das 6 você já estava entregando o meu bichinho.
2: Já às 6 eu já estava já embarcando, desembarcando.
1: Usou o GPS? Não, você já sabe?
2: Não, hoje foi
1: hoje
2: sim.
1: Hoje você conheceu, graças a Deus.
2: Ainda bem, nossa.
1: É porque esse tal de GPS, se cada pessoa que usa ele...
2: Dá uma gastura na gente. Dá uma coisa ruim, dá um suador.
1: Ô, Lu, de tanto você falar do GPS, fazer o que faz com você... de vez em quando eu tô em casa fazendo nada ou fazendo alguma coisa.
2: Ela liga o GPS pra
1: não,
2: na cozinha. Ela
1: eu
2: põe assim, o GPS, por favor, me leve ao banheiro, só pra ver se ele erra o cômodo.
1: Eu dou risada e falo, gente, será que o Luciano tá usando o GPS nesse momento?
2: Ele
1: por isso que eu
2: ela fala lá, Alexa, me leve ao banheiro. Vai ver se erra o caminho, manda ela pra cozinha, pra varanda.
1: Engraçadinha.
2: Você imagina, a pessoa planta.
1: Eu sou.
2: Vai ligar o GPS. não tem, gente.
1: Pode ligar a fotossíntese, né?
2: Liga o GPS, vai aonde? Só se for, na sala, pra cozinha, pro banheiro.
1: Sou planta, Lu. Literalmente.
2: A hora que chega na varanda, que dá aquele...
1: Aquele
2: raio de sol, corre.
1: Não, já corre.
2: Ela não errou o caminho.
1: Não, não, pelo sol não, por favor, GPS. Sempre pela sombra.
2: Olha lá, boa tarde, Malu. Essa semana tô na sintonia da canal. Abraço.
1: Obrigada.
2: Marcelo Murata.
1: O GPS daqui, a mulher fala japonês.
2: Fala japonês, olha lá.
1: Ô, Marcelo, manda um desse aqui pro Luciano.
2: Deus me defenda. Acredito que eu vou te gatar.
1: De vez em quando eu penso nisso, viu Marcelo? Você é brasileiríssimo, claro. Inclusive torcedor de São Paulo, Futebol Clube. Falar o japonês, Luciano, o inglês, o italiano, o espanhol, vá lá. Mas, meu amigo, japonês, Luciano.
2: O problema não é falar, mano. O problema é escrever aqueles pauzinhos lá.
1: É também, porque são literalmente desenhos, né? São...
2: Então, aí é que eu quero ver. Mas é claro que, né? Você escreve com letras também, né? Mas você pensou que trabalheira, que é catar uma folha de caderno e começar dois risquinhos, três risquinhos, travessa um risquinho, atravessado.
1: Risquinho atravessado, o outro vai desenhar.
2: Aí você olha aqui e fala, rapaz, olha, esse cara contou tudo errado isso aqui.
1: Ó, o Luciano Oliveira, ele é de Catanduva. Ele esteve aqui semana passada. E aí ele tava com o GPS pra chegar aqui na canal e tudo mais. Eu falei, Luciano, falar em GPS é Luciano da Luz, cara.
2: Isso.
1: Esse é seu companheiro.
2: Mas já entendi, né,
1: ele veio aqui, olha a filhinha dele, coisa mais linda.
2: Olha lá.
1: Muito fofinha, muito linda.
2: Então, aí quando é assim, você chama nós.
1: Chama nós, chama o Luciano, apela pra ele, porque não tem ninguém.
2: Nós organiza tudo isso aí.
1: Ninguém que tem mais chateação com a voz que aparece no GPS do que o Luciano.
2: Um dia desse eu comecei a mexer lá, falei, vou trocar essa voz. Tava lá, né? Escolha a voz. Né? Aí veio aquela. Lula, morusco, né? Bob Esponja, sei lá. Olha.
1: E qual foi o que você deixou? Qual foi a sua escolha?
2: Meu Deus. Ah, não, depois eu voltei pra mulher mesmo, falei, deixa ela falar mesmo.
1: Deixa no.
2: É, porque original. A classe masculina já tá acostumada com as mulheres falar mesmo, né, mano? É. Então, mas deixa ela mesmo, pelo menos ela não me agride tanto.
1: É, né? Eu já fiquei chateada, a gente já fez as pazes, tá tudo bem.
2: Já se acertamos, tá tudo certo. Olha lá, são três alfabetos com mais de 1000 diagramas diferentes.
1: Isso,
2: Santo Antônio do Palascado.
1: Marcela, diagramas diferentes.
2: Você tá vendo como é que é? Falar com quem entende é outra coisa, né? Porque para nós já era um jogo de risquinho, né?
1: De risquinho.
2: Diagrama.
1: É bonito, mas.
2: É, não.
1: Como é que é, Marcelo? Mil? Mais de mil.
2: Mais de mil, filho.
1: Ai.
2: Aí, pra decorar o analfabeto, que é 26 letras,
1: isso.
2: Né? O analfabeto nosso, né?
1: Ai, tem que somar.
2: É. Você imagina esse aí.
1: Com mais de mil.
2: Com mais de mil. É. Rapaz, a molecada pra aprender Deus de A Z tá numa dificuldade.
1: Danada, é verdade.
2: Você imagina se soltar esse mil diagrama aí. Aí acabou mesmo.
1: Olha lá. Poucos japoneses que entendem todos.
2: Ah, então quer dizer, maluqueza, um engana o outro também lá.
1: É,
2: eles escrevem de um jeito.
1: É, tipo assim, eu quis dizer um A.
2: Aí eles falam, não, isso aqui é esse aqui. É. Não, o cara não sabe, fala, tá certo.
1: É, tá certo. Vai ver que eu perdi a aula.
2: É. Tá vendo? Lá também tem brasileiro lá também.
1: Tem, o Marcelo.
2: Japonês brasileiro lá.
1: O Marcelo foi atleta aqui no Brasil e mora lá há mais de 30 anos. Já é professor de japonês.
2: Ó, os que entendem e escrevem são
1: exímios professores.
2: Exímios, esses caras devem ser o ET, filho. É. Porque pra lembrar tudo isso aí, tá Santo Antônio, velho. Avião. Você pensou?
1: Peraí, é Santo Antônio ou é avião?
2: É Santo Antônio no avião.
1: No avião.
2: É, só não pode cair, né, mano? Tem que abastecer, não pode deixar acabar a gasolina. Porque o automóvel, acaba a gasolina, depois ele encosta aí, ele engata ali, puxa o freio de mão,
1: tá
2: desce, vai embora, né?
1: Já tá no chão.
2: A hora que acaba do avião do helicóptero, o que, é que você faz? Estaciona?
1: Meu Deus.
2: E pula, não tem jeito,
1: não,
2: né?
1: Não tem jeito.
2: Então, tadinho do Rick, olha lá, você viu?
1: O bicho, né? É muito rápido, meu Deus.
2: Então é isso aí. Então é Santo Antônio.
1: O Marcelo prometeu, quando visitar o Brasil, os familiares dele lá em Jundiaí, ele vai bater aqui na porta.
2: Olha que
1: conhecer
2: bom.
1: A gente.
2: Aí
1: lá, seja bom. Bem-vindo, hein, Marcelo?
2: Oi, vem na segunda-feira. Porque,
1: segunda-feira, pra encontrar os GPS.
2: Pra nós tomar um xixá. Aquele.
1: Verdade.
2: Ó, mil diagramas são os atuais. Se contar com os mais antigos, passa de 2000.
1: Uau. Ó, ele vem na segunda.
2: Vem na segunda. É, que tem uma canequinha assim, com Sim. um líquidozinho lá, eu não sei como é que chama aquele lá.
1: Será que não é chá?
2: Saquê. Saquê? É, então. É, pode ser.
1: Saquê, olha que chique.
2: Mas você traz com um sabor pra nós.
1: É
2: morango, uva, meio docinho, assim. Que vai que é estranho amargo, né, mano?
1: É, a gente já.
2: Vai que é igual jurubeba, né?
1: Já abandona, né?
2: Ai, pai do céu. Já sai dando piruleta aqui, exibindo. Patrão já dispensa.
1: Já dispensa.
2: Falou, Viz, deu umas piruletas ali, vai.
1: Foi o saquê do Marcelo. Foi o saquê do Marcelo, Murata.
2: Vai saber. Não, não.
1: É feito de arroz.
2: Não, não, é feito de arroz. Olha só, rapaz. Você vê, é interessante, né, mano?
1: Cada cultura, né, mano?
2: Cada cultura o pessoal extrai
1: comida,
2: determinados.
1: Roupa,
2: né?
1: Costumes.
2: O álcool se extrai do milho, da beterraba, da cana-de-açúcar, né? Não. Tem a beterraba que extrai o açúcar, provavelmente deve extrair o álcool também. O milho e a cana-de-açúcar, né?
1: Isso.
2: Que é, por exemplo, na Europa eles extraem do milho.
1: Mais milho lá.
2: E tem açúcar também da beterraba.
1: Sim. Que eu acredito. Amo beterraba, gosto muito.
2: Só que ela é branca, não é essa beterraba nossa roxa.
1: Ah, não é?
2: Roxa.
1: A roxa, que é maravilhosa e linda.
2: Então.
1: Saquê com fruta da cerejeira é o mais consumido aqui.
2: Olha aí, mano. Aí fica bom, né, mano?
1: Nossa, com fruta da cerejeira.
2: Já começou a ficar interessante.
1: Agradando nós.
2: Então, pensou?
1: Luciano, você vai até que horas?
2: Toma uns 2 litros disso aí, já sai. Muito, igual que as Porsche.
1: Já sai correndo.
2: Pneu aqui.
1: Ah, já vira
2: precisa Porsche. Precisa ver quantos quilômetros faz
1: não
2: por
1: é
2: litro.
1: Não é qualquer outro carrinho, tem que ser Porsche.
2: É, precisa, ah. Mas precisa ver quantos quilômetros faz por litro esse negócio
1: também.
2: Aí.
1: Você vai até que horas, meu querido?
2: Ah, eu hoje, Malu, pensei... Ah, nós tá aqui. É segunda, véspera de terça mesmo.
1: De terça.
2: Semana amanhã cedo, parece que o Edson não vem amanhã.
1: Ah, é?
2: É, não vem. Diz que ele vai ficar em casa.
1: Ah, então você já faz até as 8h30.
2: É, aí eu falei, eu vou então até lá para as 8h.
1: 8h20.
2: 8h20, minuto fartando para as 9 da noite.
1: Beijo, Lu, fica com Deus.
2: Beijo, Malu. Fala, Marcelão.
1: Tchau, Marcelo. Tchau, todo mundo.

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2: Olá! Chique demais, estamos chegando, 93,7 Canaum FM, falando para mais de 180 cidades ligadas, sintonizadas nos 93,7 do seu dial. Falando para o Brasil e para o mundo pelo www.canalum.fm.br. É, Luciano da Luz chegando para te fazer companhia até as 9 horas da noite com muita música bonita e, é claro, você participando. 16 3252 7.

7293. Esse é o telefone, esse é o WhatsApp, canal FM. É, você envia o seu recado, pede a sua música, a gente toca pra você com o maior carinho. Chega de prosa, bora de moda, uma melhor do que a outra a partir de agora. Juan e Leandro.

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0: É, Canal 1 FM. Rodeio e Viola, meu filho, bom demais da conta. Como é que tá o teatro? Fala comigo, bebê. Segunda-feira. Bora pra cima nessa segunda-feira, né, filho? Hã? Como é que tá aí? Tudo certo? Segundou, né? Dia Internacional do Churrasco, estamos nós aqui, eu, você, você e eu, todos nós juntos e misturados, curtindo, claro, a melhor 93,7 Canal FM. Tem gente pra falar com a gente? Vamos ver quem tá por aqui.
2: Oi, Luciano, boa tarde. Aqui é a Regina. Se fosse possível, eu queria ouvir Ainda Queima Esperança. Ofereço para a Heleninha, que está fazendo 9 meses hoje. Recebe os parabéns dos pais, das avós. E um beijo da avó na princesinha. Que você tenha uma tarde e uma santa noite abençoada.
0: Valeu, obrigado, um abraço pra você, tudo de bom, parabéns pra ela. Eu vou mandar também os parabéns lá pra Isis, né? Que hoje completa 5 meses. Ó, o papai Igor, a mamãe Érica, né? Então lá, hoje, ó, 5 meses. Parabéns, viu, Isis? Tem mais gente aqui, ó.
3: Boa tarde, Luciano, que é a Nena de Pirangi. Quero pedir uma música com Barreirito. Você é meu dia de sol. E ofereço a Helena de Santa Adélia, a Creonice, a Nininha, a Márcia, a Tuta, a Jovenita, o Luiz, o Kel, minha mãe. E também a todos que estiver ouvindo.
0: Valeu, obrigado. Alô, Johnny Santos, um abraço pra você, tudo de bom.
4: Oi, Luciano da Luz, boa tarde, meu jovem.
0: Boa tarde.
4: O Luciano, aqui quem fala é a Cidinha do Jardim das Palmeiras, Pindorama. O Luciano, eu gostaria de ouvir uma música João Henrique Gabriel, acho que é João Henrique Gabriel, Declaração de Amor. Se estiver aí, toca aí, Luciano, fazendo favor, tá?
0: Tá joia.
4: E se eu for atendido, desde já, meu, muitíssimo obrigado. Tenha uma boa tarde abençoada por Deus. Um ótimo programa. Eu já comecei a ficar ligadinha aqui. Já tô ligadinha aqui já faz tempo, já, viu? Ô, Luciano.
0: Oi.
4: Manda oração pra mim, Luciano.
0: Claro.
4: Fazendo favor pra mim ouvir amanhã de manhã a oração. Se você mandar, o meu muito obrigado. Agradeço no fundo do meu coração. Um abraço, meu jovem.
0: Outro prazer, tudo de bom. Tchau. Amém. Tchau, tchau. Mandar um abraço lá pro Júnior Mistrão, pra Cris, pra dona Nadir, pro seu Bill, lá em Matão, pessoal que tá ligado, sintonizado, curtindo, um abração pra eles lá. Pessoal lá do Varejão do Campo, né? Alô, Fabiano, alô, Cecília, toda a galera lá no Varejão do Campo também, sintonizado, curtindo. Tem mais gente aqui, ó.
5: Luciano, boa tarde. Eu vim nessa sua amiga todos os dias, tá bom? Luciano, toca pra mim aí, ó, Rick N, saudade pesada. Mandar pra todos ouvindo a Canal 1, pra você, pra Malu e pra todos que tá na... ligadinho na Canal 1. Canal 1 tá bem com a vida, ok? Um abraço, com Deus.
0: Falou, meu amigo, valeu, obrigado, um abraço, tudo de bom pra você também.
6: Ô, Luciano da Luz, boa tarde. Aqui é Reinaldo de Abucabal que tá mandando essa mensagem. Como é que você tá, Luciano? Tudo bem com você?
0: Tudo bem,
6: você,
0: como é que
6: Luciano,
0: tá?
6: Luciano, eu que você toca pra mim com o saudoso Rick, da dupla Rick Renner. É, ao lado de Deus, oferece lá pro Rubão do Tangará, lá de Monte Alto, pro compadre Ronaldo do Bar, Recanto Sertanejo de Jabuticabal, junto com os demais cachaceiros de plantão, pra dona Tereza, pra toda a minha família, pros meus filhos, pros meus netos, pra minha mãe que te escuta oscilando com o Corvo Rico, pro Barril, pro Edinho, pra Sandra do Sítio da Graminha, pro Fio da Motosserra, pro Evandro Sala e pra todos os seus ouvintes. Se você tem aí uma boa tarde, uma boa noite, fica com Deus. Luciano tá na canal, tá de bem com a vida.
0: Falou, meu amigo, valeu, obrigado, abraço. Alô, Sérgio Hortifruti, esse é o cara, hein, viu? 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Chega de prazo, então, bora de moda, bora curtir essa daqui, ó. Jads e Jadson, Viola está chorando.

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3: É, canal 1 FM, Rodeio e Viola, meu filho, bom demais da conta. Você está ligado, sintonizado nos 93,7 da minha, da sua, da nossa. Canal 1 FM, bom demais da conta. Fala, Alice.
4: Olá, Luciano, boa tarde, tudo bem?
3: Joia.
4: Luciano, você toca com Chitãozinho Chororó, Amor Perigoso. Obrigada, um abraço. Um ótimo programa e uma abençoada semana para você. E Deus o abençoe. Eu amo a brincadeira de vocês, você e a Malu, a conversa de vocês. Adoro, eu fico me divertindo aqui. Ah, você mandou oração para mim também? Obrigada.
3: Valeu, Alice, obrigado, um abraço. Tudo de bom, Maria Tássia? Fala, Maria.
5: Boa tarde, Luciano da Luz. Tudo bem? Maria Tássia que virou negra. Ô, Luciano.
3: Oi.
5: Vou pedir uma música, Sertão Querido, com Zé do Cedro e João do Pinho. Esse é o meu marido Mirtaço, Dona Cida Posto Tropical, Miguelzinho Santita, Dona Josetina lá de Havaí, a Carmen Otívio de Vila Negra, Terezinha Costa, Mariana Vila Vila Negra, Luzineta Vila São Sebastião, meu primo Luiz Bertone, todos os da rádio, todos os ouvintes caminhoneiros. Falou, Luciano, uma boa tarde, uma boa noite, fica com Deus. Boa semana, tchau, obrigado.
3: Tchau, obrigado. Abração pra vocês em Vila Negra, tudo de bom. Um abraço lá pro Janes, todo o pessoal lá também sintonizado, curtindo. Tem mais gente, ó.
6: Boa tarde, Luciano da Luz. Eu, Paulinho Lemana de Palmares. Manda uma música pra nós com Mato Grosso e Matias. Tentei te esquecer. Fez pra esposa Denaide, pro Jaime, pra Jaqueline, pro Antônio, pra Alícia, pra Diane, pro João, pra Milena, pro Demar Décio, pro Eduardo Paliuco, pra minha irmã Lucimara, pro Xaxá, pra todos os motoristas que estão pegando, puxa do palito da usina Tietê, pra todos os motoristas da região, pra todos os ouvintes e pra vocês da canal. Tá na canal, tá de bem com a vida. Obrigado, Luciano. Fica com Deus.
3: Alô, meu amigo, valeu, obrigado, um abraço. Tem mais gente aqui, ó.
7: Boa tarde, meu amigo Luciano, você tá bom, meu
3: irmão? Faustão, eu tô bom, e você?
7: Luciano, Faustão. Ô, Luciano.
3: Oi.
7: Toca hoje aí, ó, Milionário Zé Rico, Coração de Pedra.
3: Coração de Pedra.
7: Mandar pra minha esposa, que tá ouvindo a Mira, o João, o Pedro que tá aqui. A Luna, minha cachorra, que agora a moda é mandar pra cachorra também.
3: Ah, é?
7: O dedo da mão acabada e todo mundo estiver ouvindo. Um abraço, meu irmão.
3: Outro pra você, tudo de bom. Aí, moçada. Olha o Fedor, fala, Fedor.
8: Boa tarde, Luciano. Olha o Fedor. Eu quero ouvir hoje Camisa Branca com Du Gracial. Desce lá pro Palombo, pro Fininho, pro Jair Aquarone, lá pro Santo de Guariba, pro Cachoeira, pro Mário, Rosemiro, Cajão do Bar, meu vizinho Chodito. Vai lá pro Porteira, pro Natal lá na Vila, vai pro Ia Corintiano, lá pro Secap, pro Henrique. Vai lá pro Cidão Bocão, pro Omar e pro Zé Arthur. E vai pro Candango, pro filho dele, pro Lemonzinho lá no bairro do Pêmio, o japonês. E vai aqui pro Luiz, que tá aqui em casa, e o Zé Bicicleta. Obrigado, Luciano. E vai lá pro Lemon também, mecânico, e lá pro Juarez. E o Leonel lá no sítio, obrigado.
3: Alô, Fedor, valeu, obrigado, um abraço. Tem mais gente, ó, Luquinha. Fala, Luquinha.
9: Boa tarde, Luciano, companheiro. Aqui é o Luca de Monte Azul. Como é que você tá, Luciano?
3: Tô bem,
9: Luciano.
3: Você. Oi.
9: Toca um modão aí, meu martilho. Freio Tampinha, Nicola, Tiaraquara, Santo Antônio, pra Sorocaba, pro Cezinha, pra Balada, Tata do Queijo, o Nicola 2. Pra você, companheiro. Pro Luciano Vidraceiro aqui de Monte Azul, tinha um carreiro. E pra você, companheiro. É, Luciano, tá acabando a minha férias, hein? Volta quinta, hein? Tô tomando uma. Tchau, rapaz. Obrigado.
3: Toma uma, né, filho? Fazer o quê, né? Tchau, obrigado. Tem mais gente aqui, ó.
10: Boa tarde, caminhoninho. Eu mando a programação de hoje a Rosemary, que é aniversário ontem. Desejo pra ela bastante saúde, paz, muita felicidade e feliz aniversário. Maria Rosa, da Estância Verde Flora.
3: Valeu, Maria Rosa, obrigado, um abraço, tudo de bom pra você. Ah, Vilma, fala, Vilma, manda um abraço pro pessoal lá, né? Loja de carnes, Serjão Loja de Carnes, né? São duas lojas, uma no Jardim São Sebastião, outra aqui no centro, na Marechal Deodoro. Alô, a galera lá do Serjão Loja de Carnes, meu grande abraço pra vocês.
11: Oi, Luciano, boa tarde. É a Vilma. Luciano, eu gostaria de ouvir uma música com o Rick Renner. É, mãe. Eu não sei o nome direito, é muito linda. Se puder, né, Luciano?
3: Claro.
11: Se não puder, tá na canal 1, estamos de bem com a vida.
3: Valeu, obrigado, um abraço para você, viu, Vilma? Fala, Marina.
12: Boa tarde, Luciano da Luz. É a Marina aqui do Santo Antônio. Se der para ouvir, Anjo Loiro. Mandar para todos da minha família. Vai lá para o meu irmão Antônio da Santa Rosa, minha cunhada Idalina, para todas as minhas irmãs, para todos os ouvintes. Vai para a Aninha do Sítio São Luís, para a mãe dela, para Ana Rosa e família, Dona Josefina, Maria Domingos, Santa Adélia. Para você e família, Deus abençoe todos nós. Pessoal da segunda-feira, pessoal da semana.
3: Valeu, obrigado, abraço pra você, tudo de bom. Manda um abraço lá pra galera da GS Manutenções. 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Chega de prosa, bora de moda. Diego e Vitor Hugo, moça pra casar.

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1: 17:06.
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2: É, Canal 1 FM, Rodeio e Viola, bom demais da conta, vi? 28 de setembro, enfim, vai vendo, bom demais da conta, tem mais gente aqui, ó.
3: De Maria Domingos em Santa Adélia, eu queria pedir a música O Trem da Vida, e eu vou oferecer pro meu esposo João Domingos, vai lá para meus filhos, vai para Helene Embo, para Tata do Queijo, para Ana Rosa, vai para Creuza, vai para Marina, vai pro Cuque Aline, vai pro Laet Pirassoli, a esposa dele é Ione, vai lá pro seu João Bataier, lá de Itajubi, vai para todos os ouvintes, o Luciano, muito obrigada, fica com Deus, tenha uma ótima semana.
2: Obrigado, igualmente pra você, tudo de bom, viu? É, boa tarde, Luciano, eu sou a Maria das Dores, você toca pra mim a música do Rick Renner, mais tocada, que eu adoro a música dele. É, fiquei muito triste e abalada pela morte dele. É, realmente sem palavras, né, para descrever algo tão súbito, né, tão... E é claro, né, a gente que acompanha, que gosta, não só dele, mas com qualquer pessoa a gente ficaria sem palavras, porque é algo assim tão estranho, né, tão súbito, tão... E é realmente uma perda enorme, né? Além de excelente cantor, mais ainda compositor, né? Um cara que... Então, foi algo, eu fiquei muito, muito triste e confesso que vejo essas pessoas partindo, né, do meio artístico. E tá ficando escasso, né? Boas mentes, bons corações, boas ideias, tá ficando escasso. Tem mais gente aqui, ó.
4: Boa tarde, Luciano. Quem fala é a Rosa Mattioli.
2: Fala, Rosa.
4: Luciano,
2: oi.
4: Eu quero que você manda a oração pra mim, viu? Fazendo um favor. E a música, você pode pôr a que o moço pediu aí, Nas Mãos de Deus, com o... Tô na Mão de Deus com o rapaz aí que morreu esses dias. Tá bom?
2: Tá joia.
4: E que Deus te abençoe, que Deus dê bastante saúde, viu?
2: Obrigado.
4: Tchau, obrigado.
2: Tchau, obrigado. Abração pra você, tudo de bom. Tem mais gente aqui, ó.
5: Boa tarde, Luciana. Aqui é nós, Francisco Romano. Eu queria pedir uma música, né, com o Chico Rei Paraná, Capricho do Destino. Ofereço, né, pro meu colega o Pedrinho lá de Jurupemba, pra minha filha Alessandra, meu filho Alec, Manora Cleide, a minha prima Diné Laurita, e pra minha irmã Derti Maria, pra minha mãe Maria Jesus, pra minha irmã Cícia Verão, com meu cunhado Batião, minha colega, né, a Irene, que é enfermeira de Santa Casa, a Tata do Queijo, o Araújo, a Tata, a Dona Cida, o Paquinha, a esposa dele, a Maria Domingo, o Criano, a Marina, e pra todo mundo que estiver ouvindo, pra vocês aí da... Tchau, obrigado, fica com Deus.
2: Tchau, obrigado, com Deus, você também, tudo bom. Boa tarde, meu amigo Luciano, da Luz, abençoada semana pra você, família Luísa de Jaboticabá, fica com Deus, valeu, Luísa, obrigado, um abraço. Tem mais gente aqui, ó.
6: Ô, Luciano da Luz, aqui é o Adriano, mais conhecido por Cavalo Chique. Ô, Luciano da Luz, se for possível, manda pra nós aí, João Mineiro e Marciano, amantes e amigo. Vai pro Lucas Xavier de Pradópolis, ao pai dele, ao senhor Cachoeira, ao Rodorfão daqui do Mão, ao Tiago, tomador de café, ao Luquinha, cachaceiro, ao Gauchão e a todos do grupo Só Por Deus. Vamos pra cima, Luciano da Luz, chama?
2: Chama, bom demais. Ah, Rita, lá do lado. Ô, Rita, tudo bem? Pode gravar hoje, Rita. Boa tarde, Lu, toca a música do Rick Renner, Quarto de Motel, ofereço pra todos que estão na sintonia da canal, um obrigado, é a Rita do Lopes Moreno. Valeu, Rita, um abração pra você, viu? Tudo de bom. Eita, nossa parceiraça, Rita. É, boa tarde, Luciano, aqui é Cláudio Bitinga, gostaria de ouvir com o Felipe Falcão, que pena, se for atendido, meu, muito obrigado, desejo a você uma ótima semana nas bênçãos de Deus. Valeu, meu amigo, obrigado, viu, um abração pra você e toda a galera de Ibitinga, sintonizado, curtindo, bom também. Chega de prosa, fi, bora de moda, bora curtir essa daqui. Eu quero mandar um abraço lá pro pessoal do Lavacar do Toninho. Alô, Toninho, um abração pra você, meu filho. Manda um abraço pra galera lá do Taquacores também, tá? Estão sempre sintonizados com a gente, né? Um grande abraço a vocês aí, tá bom? Mandar um abraço lá pro Wilson Auto Elétrica. Alô, Wilson, alô toda a galera lá no Wilson Auto Elétrica, né? Lata e Cor, Funilaria e Pintura. Alô, Laércio, alô, Flavinho, alô, Dida. Galera por lá sintonizado, curtindo também. Meu grande abraço a todos vocês. Chega de prosa, bora de mão dessa daqui, ó. Rick Rene, pra matar a saudade. Saudade pesada.

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0: É, canal 1 FM, Rodeio e Viola, meu filho, bom demais da conta, cê tá doido? E moçada, falar pra vocês, hein? Ó, segunda-feira, filho, Ó, segunda-feira, é bom demais, cê tá doido? Eita, é nóis. Como é que tá aí, filho? Fala pra mim. Manda um abraço lá pro pessoal lá do Rinaldo Extintores, né? Alô, Rinaldo, abração pra você, tudo de bom, viu? Galera tá ligada, sintonizada com a gente lá, bom demais também. Eita, manda um abraço pra galera lá no bar do tio, lá no Copacabana, sabe? Lá no tio? Isso, lá do Copa, vi. É, lá no domingão tem aqueles passadão bruto, viu, vi? Isso, dá aquela passadinha lá. Tem mais gente aqui, ó.
2: Luciano da Luz, aqui é o Véio Cachoeira. Uma noite abençoada pra você, viu? Amém, a música é Praia Deserta. Tô oferecendo pros dois meninos do Mão, Adriano, Rodolfo, a Aninha do Cito São Luís, Pedrinho da Costa, Santo Santana, Seu Adão, Lourival Fedor, Chapéu Preto, Bota de Cândido Rodrigues, Zé Rosa de Pirangi e o nosso presidente do Náutico, Luiz Gesso. E também o Tozete. Obrigado, Luciano da Luz.
0: Falou, meu amigo. Valeu, obrigado. Um abraço pra você. Tudo de bom. Eita, tem mais gente aqui, ó.
3: Boa tarde, Luciano da Luz. Eu queria pedir uma música, oferecer pro meu pai, pro meu filho, pro meu irmão, pro Marco Porto, pro Nino e principalmente pra você. Eu queria a música do Chico Rei Paraná, Alma Transparente.
0: Tá joia, vamos tocar pra você, tá bom? Tá chique, abração. Vou mandar um abraço lá pro César, né? Pro Mentirinha, pro Leonice, todo mundo lá. Um abração pra vocês.
4: Boa tarde, Talianinho. Aqui é a Mariana de Vila Negre. Queria pedir uma música. Barreirito, Seus Passos. Queria oferecer pra Maria Tassa, aqui de Vila Negre, pro seu Ademir Tassa. Para o José Brigantin, aqui de Vila Negre, o seu Wilson Brigantin, para todos os ouvintes, para vocês aí da rádio, para todos lá de Santa Adélia, e um forte abraço para vocês. Fica com Deus.
0: Alô, com Deus, você também, tudo de bom? Fala, Robertinho.
5: Boa tarde, Luciano da Luz, que é o Robertinho da Agulha. Ô, Luciano, toca assino com X aí para nós. Claro. Quero oferecer para meus dois filhos, para minhas irmãs, para meus irmãos, meus sobrinhos, minhas sobrinhas, meus cunhados, minhas cunhadas, meus colegas de trabalho, para todo o pessoal aqui de Agulha e para vocês aí da rádio. Ô, Luciano, um abraço, fica com Deus.
0: Valeu, Robertinho, valeu, obrigado, um abraço, tem mais gente aqui.
6: Luciano, boa tarde, Luciano, aqui é a Margarida de Onda Verde, põe uma música aí para nós aí, que tiver na agulha aí, tá bom? Falou, Luciano, bom, uma boa semana para você, fica com Deus.
0: Valeu, obrigado, um abraço pra galera lá em Onda Verde. Ó, o Zé Luiz Tracinho tá lá na GSL, rapaz.
7: Ó, Luciano, onde eu tô hoje, hein, ó?
0: Olha lá.
7: Ó, o Gilmar aí, ó. GSL na cabeça, hein, Luciano, ó. Pede a música pro Luciano aí, vamos ver.
8: Pede sentimento.
7: Sentimentos?
0: Sentimentos. Olha o Paulinho Benevento.
7: Eu tô fodido. Valeu, Basílio. Olha os caras aqui, Luciano. Ó. Ah, isso aqui é equipe boa, hein? Olha lá o saradinho da firma, lá no fundo. Olha lá. Olha lá. Pica-pau.
0: Vai vendo. Alô, Zé Luiz Tracini. Um abraço pra você, tudo de bom. A galera da GSL também, meu grande abraço. Tão todo, tá todo mundo lá sintonizado, curtindo. Bom também, né? Aí, moçada. Abração, mandar um abraço pro Luiz Adriano também, tá sintonizado, curtindo. Dorival Carnevale. Alô, Dorival, um abração pra você, meu filho. Eita! Dorival Carnevale é lá de Ariranha, é isso, Dorival? Hã? Acho que é, né? Não, é o Dorival é o fio da motosserra lá em Jaboticabal. Fio. Fio da motosserra lá em Jaboticabal. Um abração pra você. Tudo de bom, meu filho. Eita! Bom também. Bom demais. Chega de prosa. Bora de moda, filho. Bora curtir essa daqui, ó. Vai lá pro nosso amigo Júnior Mistrão, lá em Matão. Vai lá pra Cris. Vai pro seu Bill. Vai pra Dona Nadir, né? Essa moda aqui, ó. Leonardo, fiz tudo errado.

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9: É, Canal 1 FM, Rodeio e Viola, meu filho, bom demais da conta. É, boa tarde, Luciano da Luz, Matoso, Catanduva. A galera pediu um modão pra você. Tinha um Carreiro Pardinho muito velho, não tem jeito. Se puder, toque, agradeço, tamo junto. Valeu, meu amigo, obrigado. Um abração pra você e todo o pessoal aí de Catanduva, sintonizado, curtindo, viu, Vê? Eita! É, boa tarde, Luciano. Eu sou eu, Maria das Dores. Toca a música pra mim ouvir, a música do saudoso Rick Renner. Obrigado, valeu, Maria. Obrigado, um abraço pra você. Vamos ver quem mais aqui, ó.
10: Oi, Luciano, boa tarde. É Leonice, tudo bem?
9: Joia.
10: Luciano, gostaria de ouvir a música do Rick Renner, Sonho, e oferecer pro Mentirinha, que ele gosta muito dessa música. Pro César, pro Jonathan, pra Thaís. E, bom, pra toda a minha família lá de TAP, né? Meu genro Fabiano, toda a minha família lá, pra todo o pessoal que gostar da música, né? Pra você, pra tua família.
9: Obrigado.
10: E tenha uma boa semana, uma semana abençoada, viu? Que Deus abençoe você, amigo. Tchau.
9: Valeu, obrigado, um abraço. Amém a todos, a todos vocês aí também. Bênçãos. Até mais, tchau, tchau. Tem mais gente aqui, ó.
11: Boa tarde, Luciano da Luz. Aqui é Ricardo Leal de Santa Adélia.
9: Fala, Ricardo.
11: Se for possível, toca a minha serenata. Vai lá pro bar do Girso, tem o Reginaldo Aranha, o André, o seu Luiz, o Vivaldo, o Valentim, aquela galera lá que tá tomando um shampoo gelado.
9: Alô, meu amigo, obrigado, um abraço. Ó, Luiz, fala, Luiz. Ô,
12: Luciano da Luz. Boa tarde, meu amigo. Quente, hein, Luciano?
9: Quente.
12: Você tá doido, velho. É. Tá quente demais, moço. Ô, Luciano, manda aí pra mim uma moda aí do... manda uma moda pra mim aí do... Rick Renner aí pra mim, por favor. Manda pra todo mundo da Canal 1, pra você, Luciano. Meu pai tá assistindo a Canal 1. todo mundo tá ouvindo aqui no quadro aqui, beleza?
3: Boa noite, abençoado.
12: Manda aqui pra nós aqui, pra se me põe a oração, por favor.
9: Falou, boa tarde. Meu amigo.
12: Tá quente, hein, Luciano?
9: Tá quente, filho. Tá quente, quente, quente. Ei, vou te contar. Na sombra, não tá aguentando. Imagina no sol. Fala, Maurício.
13: Luciano da Luz, amor, você é de Cândido Rodrigues. Você toca Eduardo Costa, Amor de um Violeiro. Isso pra todo mundo que eu não vi que tá vendo agora. Isso para a Rocha, pela Rocha, de ordem pro São Rocha. Xereço pro Bertolo, pro Primo Gaiardo. Xereço pro todo mundo de Cândido, pro todo mundo que cortinga aí. Xereço pro Zé Monteiro, pro Folha França. Falou, um programa pra você aí.
9: Falou, meu amigo, obrigado. Um abraço, ó, o Edson. Fala aí.
14: Boa tarde, Luciano. Luciano, se for possível, roda aí com o Tonico Tinoco, a marca da ferradura. Oferecer lá pro Niba, em Paraíso. O Elinho, o Rei da Latinha, o Guerrinha lá na Chácara São José, tá todos que tá aí ligado na canal, tá de, na canal 1, tá de bem com a vida. É o Edson aqui de Palmares Paulista.
9: Alô, Edson, abração pra você, Maria Campanha.
15: Luciano, Luciano, boa tarde. Deus abençoe, boa tarde, segunda-feira. Luciano, manda pra nós aqui a porta encostada. Porta encostada. Vou mandar pro Paquinho, Ricardo Novo Horizonte, Dona Negra, Fernando Aprendim, Ana Rosa, Francisco Romano, também a Adriana Gondalini, família também, irmãozinho, Zocular, Zurupema, tá escutando. Ele é ligado, hein? Ai, meu Deus do céu. Luciano, Deus abençoe você nessa tarde, Deus abençoe sua noite, sua semana, tá bom? Que Nossa Senhora passe a frente cuidando de você, de sua família e de todos nós aqui. Obrigada, viu? E com Deus. É isso aí, Luciano. Tá muito calor, mas a gente tá conseguindo passar esse calor. Eu, nossa, tá sem lugar aqui, viu?
9: Com Deus, não, não é fácil, não. Boa tarde, já estamos por cá. Frio e água sem dó, tamo na escuta, vai vendo, aí quente, aqui frio. Pega a carona nessa moda Eduardo Costa e canta. Alô, Nicasso, abração pra você, Paranazão, velho, frio e chuva, né, filho, você tá doido? É, mas diz que mais pro final de semana, diz que ela encosta aqui, viu? É, você tá doido, brinca não. Chega de prosa, bora de moda, Mato Grosso e Matias, tentei te esquecer.

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0: É, Canal 1 FM, Rodeio e Viola, meu filho. 18 horas 2 minutinhos, eu vi isso mesmo, 18 horas 2 minutos, hora santa, hora sagrada, hora de levarmos o nosso pensamento a Deus.

Existe uma passagem no livro de Gênesis, capítulo 39. E nessa passagem, nessa história, essa história conta é a história de José na casa de Potifar, registrada no livro de Gênesis, que nos oferece uma das reflexões mais profundas da literatura bíblica sobre integridade, falsas acusações e a resiliência humana diante da injustiça. O relato descreve a ascensão de um jovem estrangeiro escravizado que, por sua competência e caráter, torna-se o administrador de toda a casa de um oficial egípcio. No entanto, o ápice dessa narrativa não está no sucesso dele, mas no momento em que sua integridade é posta à prova, paradoxalmente punida com uma calúnia. A calúnia contra José nasce da rejeição e do orgulho ferido da esposa de Potifar. Ao decidir manter seus princípios e recusar os avanços dela, José faz uma escolha moral clara. Ele escolhe o respeito ao seu senhor terreno e a fidelidade a Deus. A resposta a essa integridade é uma mentira arquitetada, baseada em uma evidência distorcida. Ela que é a capa deixada para trás. Essa passagem nos convida a refletir sobre a fragilidade, a reputação humana. A calúnia é poderosa porque frequentemente ela utiliza fragmentos de realidade. A presença de José, as vestes deixadas, para que pudesse tecer uma narrativa falsa. Ela ataca quando a vítima está vulnerável. E no caso de José, o peso de sua palavra como servo era nulo contra a palavra de uma mulher de status. Um dos pontos mais marcantes dessa narrativa é o silêncio de José diante da acusação de sua subsequente prisão. Não há registro de que ele tenha tentado contra-atacar, criar escândalos ou implorar. Esse silêncio não deve ser interpretado como passividade, mas como uma profunda dignidade. José compreendia que naquele ambiente a verdade factual não seria ouvida. Escolheu preservar sua paz interna e se desgastar em uma batalha de narrativas perdidas de antemão. De nada adiantava. O que é que ele poderia fazer? Nada do que ele dissesse seria ouvido ou acreditado. A calúnia tem o poder de mudar o cenário externo. Ela leva José à posição de administrador a de prisioneiro. Mas não tem o poder de alterar a identidade de quem é caluniado. Na prisão, o texto bíblico faz questão de enfatizar que o Senhor estava com José. A injustiça dos homens não anulou o propósito da sua vida. Apenas alterou temporariamente a sua geografia. E essa experiência de José ecoa fortemente nos dias atuais, em um mundo onde reputações podem ser destruídas rapidamente por julgamentos precipitados e falsas narrativas. A reflexão sobre esse episódio nos deixa três grandes ensinamentos. A integridade não é um escudo contra o sofrimento. Fazer a coisa certa não garante imunidade contra a maldade alheia ou contra mal entendidos. O caráter é moldado na adversidade. A verdadeira natureza de uma pessoa se revela não quando ela está no comando da casa de Potifar, mas quando ela mantém a dignidade e a utilidade mesmo
dentro do cárcere. O tempo é o melhor juiz. A calúnia tem pernas curtas na linha do tempo do destino. O que parecia ser o fim de José no calabouço foi, na verdade, o degrau necessário para que ele chegasse ao palácio de Faraó. E se você está passando por um momento em que sua integridade foi questionada ou se sente injustiçado, a trajetória de José serve como um lembrete de que as circunstâncias atuais não definem o desfecho da sua história. A verdade e o caráter permanecem intactos, mesmo quando cobertos pela sombra de uma mentira. Quantas vezes falam e prejudicam? Imagina nesse momento quantas pessoas estão sendo prejudicadas por conversas atravessadas, palavras mal colocadas. Isso é muito triste. Porque você vê, José, por não querer aceitar a esposa desse oficial egípcio, ela montou toda uma cena onde colocava José como vilão. Com isso, ela o colocou em cárcere. Mas nada mudou. Nada mudou. José continuou firme no seu propósito. Continuou firme nos seus preceitos, nos seus conceitos. Não deixou a sua dignidade. Não se diminuiu. Simplesmente se calou. E falando consigo mesmo, teve a certeza de que em algum momento algo aconteceria, algo mudaria, que iriam saber realmente da verdade. E quantas pessoas, quantas famílias, relacionamentos, amizades, relacionamentos de amizades ou de homem e mulher, enfim, sejam todos eles, quantos e quantas não são destruídos por calúnias? Mas não deixe que as calúnias te abalem. Continue firme no seu propósito. Continue acreditando e confiando em Deus. Seja aquela pessoa íntegra, honesta, que você sempre foi. Não deixe que isso lhe desvie ou tire você do caminho. Acredite nos seus princípios. Continue fazendo a coisa certa. Porque com certeza, a recompensa virá. E que neste momento, nosso Pai Celestial possa acalmar aqueles corações e aquelas mentes desesperadas. Que Ele possa levar a cura e a calmaria. Que Ele possa levar sorriso, alegria. Que Ele possa enxugar as lágrimas daquele que chora. Que Ele possa mostrar um caminho, uma luz no fundo do túnel, para aquele que não acredita, mas ter por onde ir. E que assim a gente possa agradecer
por tudo aquilo que tem nos dado, pela família, pelo trabalho, pelos amigos, por podermos estar aqui diante de todos vocês e levar um pouco mais de paz. E que tudo aquilo que não te pertence, aquelas dores, aqueles sentimentos, que você possa renunciar, que você se sinta curado a partir de agora. Obrigado, Pai Celestial, por mais este maravilhoso dia. Obrigado pelo dom da vida. Obrigado, obrigado, obrigado.

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3: É, Canal 1 FM, Rodeio e Viola, meu filho, bom demais a conta. Eita, nós. Deixa eu ver aqui. Fala, Rodolfão.
5: Aô, Luciano da Luz. Você tá bom, meu parceiro?
3: Eu tô bom,
5: Luciano. Como é que tá a barra com a assombrada aí, Luciano?
3: Daquele jeito, filho.
5: Chacoalha, mas não cai, campeão. Ô, Luciano. Não sei se vai dar tempo de você tocar uma moda pra nós aqui de Dumont aqui, cara. Pra todo mundo aí. É, manda o cabelo loiro. Pontinho Carreiro. Vai pra vocês aí da rádio. Vai lá pro São lá de Santa Anistina, do outro lado do brejo lá. Lá pro seu velho cachoeiro, pro seu Adão, manda ali pra Pradopes também, o Lucas Xavier, o pai dele. Manda lá pro Lucas, tomador de café lá, molecada lá, que tá antenado, grupo só por Deus. Pra molecada aqui de Dumont, Luciano. É, o cavalo lá, o horse que tá lá na ranchada dele lá, poitado lá, com calor lá. Ai, ai, ai. E manda pra equipe Toca Porco, pra todo mundo se mudando, meu Deus. Positivo, meu companheiro. Tamo desse lado aqui também, Luciano.
3: Positivo e operante.
5: Vai, cachorro.
3: Vai, cachorro. Um abraço pra você. Fala, Dirceu.
6: Luciano da Luz, boa tarde, é o Ticão. Ô, Luciano da Luz, toca pra nós em Jesus e Fazendeiro. Fiz sempre minha filha Juliane, o André, o Jorge Boto, o Edinho, o Maico, o Barril, o Adão lá da Fazenda, o Bidinho, o Cacá do Sorocabano e o Antônio da Fazenda, tá bom? Uma tarde abençoada aí, viu? E um ótimo semana pra você. Obrigado, com Deus.
3: Alô, meu amigo, valeu, obrigado, um abraço.
7: Boa tarde, Luciano da Luz, boa tarde, aqui é o Vanderlei, a Tati do Micali, tudo bem? Deus abençoe vocês aí, manda a oração da noite pra gente, viu? Que é muito abençoado, que você faz uma oração muito bonita, muito linda, viu? Que Deus abençoe sempre vocês e todos da rádio aí. Manda um abraço especial pra Dona Rosa e seu Zé, que são muito amigos nossos, ali do São Sebastião, Santo Antônio. Eles são muito amigos nossos, vocês estão sempre falando na rádio aí. Falou, Luciano, obrigado, hein? Um abraço.
3: Falou, Deus. Meu amigo, valeu, obrigado, um abraço. Abração pra Dona Rosa, pro seu Zé lá do Santo Antônio. Boa tarde, Luciano, gostaria que você mandasse um beijo pra minha mãe, Patrícia, meu pai Sandro Pintor e meu irmão Gabriel Teixeira. Eu, Alexandro. Luciano, eu gostaria de colocar uma música com o Rick Renner ao lado de Deus. Fica com Deus, todo mundo da rádio. Tá certo, Alexandre lá de Ibitim. Valeu, Alexandre.
8: Ô, Luciano, boa noite. Luciano, eu quero te dar um beijo pra minha mãe, a Patrícia, meu pai, o Sandro Pintor, e o meu irmão, Gabriel Teixeira. Eu, Alexandre Ibitim. Luciano, eu quero você dar uma música com Mato Grosso e Matias. E quando o sol brilhar. Luciano, fica com Deus, é todo mundo na rádio aí de Itacoaratinga. 93.7. Alexandre de Bitinga.
3: Falou, Alexandre, obrigado. Um abraço a você, a toda a galera de Bitinga, sintonizado, curtindo. A dona Sebastiana. Fala, Sebastiana.

0: Eu acho que ela gravou só...
1: Mesmo que seja...
0: Só um pedacinho da mensagem, né, Sebastiano? Tá bom? Um abração pra ela lá, tudo de bom, lá em Tapinas. Valeu, Sebastiano, abração pra você. Boa noite, Luciano, um abraço a todos, Celso Zanotti. Valeu, Celso Zanotti, um abraço, tudo de bom. É, boa noite, Luciano, só mandou alô pra nós aqui em Santa Adélia, é o Reginaldo que tá falando. Já conseguiu encher a carteira de dinheiro, rapaz, Reginaldo? Aí vai ter que trabalhar uma tantada, hein, filho? Só esse restinho de ano não vai dar, não. Vai ter que juntar junto com o próximo ano, 2027, pra ver se nós conseguimos pelo menos pôr umas quatro notas lá, que o trem tá feio, você tá doido? Chega de prosa, bora de moda, Rick, mais o Rene, laços quebrados.

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3: É, canal 1 FM, Rodeio e Viola, meu filho, bom demais da conta. Como é que tá o teatro? Segundo, bebê, será que vem chuva ou não, filho? Hã? Fala comigo. Rapaz, tem algum lugar aí que eu vou falar com você, capaz que... Capaz que já tem algum... Alguns pingados, viu, filho? Sei não, viu? Olha, analisa bem... Viu? Analisa bem, vê bem aí pra nós. Que eu acho que já tem uns pingados de chuva pra algum canto aí. É, rapaz, foi quente demais, você tá doido. Brinca não, hã? É. Aqui, ó, ele aqui, ó.
4: Fala, Luciano da Luz, boa noite, você tá bom, filho?
3: Eu tô bom, e você?
4: Manda uma moda mais bem rústica mesmo pra nós aqui. Mas tá aqui no ranchinho, aqui no Kifuri, aqui na Vila Botei, aqui. Mandar pro meu pai, Paulo, Henrique, Larissa, minha mãe, Micaélio, Cabelinho, Sabonete, a Ritona. Manda pra toda a turma aqui dos ranchos aqui do Kifuri aqui. Belezeira? Forte abraço, meu amigo. Boa semana. Tudo de bom.
3: Alô, meu amigo, tudo de bom. Tem mais gente aqui, ó.
5: Boa tarde, Luciano da Luz. É o Arlindo aqui do município de Imbaú. E aí, tudo bom? Uma abençoada semana para você e família e para todos os ouvintes que tá sintonizado no canal. Você tem aí com César e Paulinho. Eu e meu pai ofereço para a esposa Rosana, para as filhas Bruna e Thaís, pro G Reginaldo Natanael e a todos que estão tá sintonizados aqui no canal. E se você puder me manda a mensagem, tá? Uma boa noite.
3: Alô, meu amigo, valeu, obrigado, boa noite.
6: Boa noite, Luciano da Luz, tudo bom? Bom. É Tuxinho por cá, aqui na cidade de Novo Horizonte, trazendo um pó do fazendeiro aqui, e lembrando dos companheiros aí que tá no palito doce, das duas usinas aqui. Manda um modão do Tião Carreiro que tiver na agulha, pra toda a galera que tiver na escuta aí.
3: Falou, meu amigo, uma boa viagem. É, que Deus acompanhe você, tá bom? É, boa tarde, Luciano, manda mensagem, por favor. Alô, Paulão, esse é nosso amigo Paulo Oliveira. Ê, Paulão, velho falado, né? Não, esse é o outro Paulo. Um abraço pra você, viu, Paulo? Bom demais, sintonizado, curtindo, um grande abraço. Mas nós vamos mandar pro Paulão Oliveira também, tá sempre ligadinho com nós, e isso, tá lá na Guariba. E olha ele aqui, ó, rei de Novo Horizonte, ó.
7: Ô, Luciano da Luz, tá bom?
3: Eu tô bom, você.
7: Novo Horizonte, tá com modão pra nós hoje. Com Ronaldo, Pião Carreiro e Zé Paulo, seguindo seus passos. Pereça lá pro Ventania, pro Giba Sorocaba, Louquinha Cachaceiro, Tiago Comedor de Bolo, Sandro Santana Catanduva, Laurindo Engraçadinho, Delvec lá de Jabuticabal, Bernardo Homem, Rogério Orocaia, Tato do Queijo, Maria Campanha e Mariana Padaria Central. E pra todo que tá sintonizado aí. E pro Carlinho por causa da padaria também, central. Ok? Tchau, obrigado, um abraço.
3: Tchau, obrigado, um abraço pra você também.
8: Boa tarde, Luciano da Luz, tá bom? Aqui é o Vanderlei do Novo Horizonte.
3: Fala, Vanderlei.
8: Queria um modão ainda, se der tempo ainda, se possível. Mato Grosso Matias, Igrejinha Azul. Oferecer. É, pro meu filho Matheus, pro Guilherme, a menor Sara, pra Mara, meu sobrinho Ademar Marizane São Carlos, minha irmã Nide São Carlos, Louro, minhas irmãs Pongá e Pirajuí, e para o Estel Tarcísio e o Dudu no estado de Goiás, lá em Aparecida de Rodoce, e especialmente para Vanessa. Se der tempo, manda para nós. Abraço, boa semana, tudo de bom.
3: Falou, meu amigo, obrigado, um abraço pra você também, tudo de bom. Ah, Sebastiana, fala Sebastiana.
0: Ô, oh, Luciano, desculpa, vó, filho. Oh, tá bom, filho, creio eu em Deus, tá bem, com todos vocês aí da rádio, filho. Eu tava com vontade de falar com você, mas eu ia mandar falar diferente. Eu fiz uma caquinha, sabe? Esse zoinho da vó que não enxerga direito. É. Eu gravo a mensagem, tudo... segunda-feira, né? Porque eu falei, vem, não dá pra gente mandar, não dá pra ele mandar áudio, não dá pra ele mandar pra gente, então eu gravo. E eu fui correndo, bati o dedo no símbolo da rádio, eu ia mandar pra minha nora. Eu falei, meu Deus, o que que eu tô fazendo? Fazendo caca, eu só faço caca no celular. Tô até deixando um pouco de lado o celular. Mas é isso aí, filho, desculpa, vó. Mas tá bom, filho, creio eu em Deus que tá tudo bem com todos vocês aí. E desculpa a caca da vó, tá bom? Mas, filho, já que eu tô mandando áudio, eu vou pedir pra você tocar uma música pro Heitor. Heitor Araújo, meu netinho, vai fazer aniversário amanhã. Tá, fi? Uma musiquinha aí pra ele, dá um alô pra ele, tá, fi? Mas desculpa aí que a avó fez. Mas então tá bom, filho. A música você põe aí uma musiquinha que dê certo com uma criança que tá fazendo 11 anos. Tá, fi? Mas então tá bom, filho. Fica com Deus. Deus abençoa você e toda a sua família. Eu tava pensando em saber como é que tá tudo aí, sua família, você. Agora já falei, fiz caquinha aí mesmo, né? Então tá bom, filho. Fica com Deus. Deus abençoe. Hoje, agora e sempre. Paz e saúde e alegria no seu coração. Um beijo grande no seu coração, filho. Fica com Deus. Boa noite.
3: Valeu, obrigado, boa noite, tá em casa, Sebastião, depois não é prozeia mais, tá bom? Um abração pra você aí. Ó, Nicássio, fala, Nicássio.
9: Ô, Luciano, boa tarde, como é que você tá, meu amigo? Rapaz, o pé daqui não tá molhado, ele tá encharcado.
3: Olha.
9: Aqui choveu, hein? Você tá doido, e agora esfriou. Ei, Paranazão, velho, Paraná é foda. Mas tá bom, né? Tá bom demais. Essa frente fria já era esperada, já. Manda pra nós aí qualquer um aí do Zoom. Quero oferecer aí pra todos os ouvintes, todos nossos amigos aí do seu maravilhoso programa. Seu programa é bom demais, você tá doido, cara. É aquilo que eu te falei, tem que ser todos os dias. Você é bom demais, você tá doido.
3: Falou, Nicas. Valeu, obrigado. Um abraço, tudo de bom pra você também. Brigadão mesmo. Ih, Laia. Chico Rei, mas o Paraná, capricho do destino.

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1: É, canal 1 FM, Rodeio e Viola, bom demais da conta, Luciano da Luz fazendo companhia até as 9 horas da noite com muita música bonita e, é claro, você participando. 16-3252-7293, esse é o telefone, esse é o WhatsApp, canal FM. Você viu seu recado, pede a sua música, a gente toca pra você com o maior carinho. Eita, nós! Mandou um abração pra toda essa galera sintonizada, curtindo. Mais uma vez, mandou um abraço lá pro Júnior Mistão, pra Cris, né? É, pro seu Bill, pra Dona Di, pro Vitor, pra Marielle, todo o pessoal por lá sintonizado, curtindo. Meu grande abraço, viu? Eita, nós! Deixa eu ver aqui, peraí. Tem mais gente aqui, rapaz do céu. Boa noite, Luciano, tudo bem com você? Espero que sim. Benedito Venâncio Filho, que da área de lazer do Sindicato Metalúrgico de Matão, aqui da Praia do Juqueto, em Borborema, pedindo, se possível, para você tocar a música com André e Andrade, Voando no Espaço, e oferecesse a todos os meus parentes, de um modo geral, lá de Matão, para você, seus ouvintes, principalmente para minha esposa, Marli Venâncio, aqui comigo. Se eu for atendido, ficarei muito feliz. Tchau, obrigado, e até a segunda, se Deus quiser e Ele quer. Eita, nós, hein, Vê? Abração para você, meu Vê, e toda a família aí, tá bom? Chique demais, né? E pessoal lá de Borborema também tá ligadinho com a gente, tá curtindo, viu? Alô, Luiz Vasconeto, meu abraço. Alô, Maria Cis. Ó, o Zé Carlos Colombo. Fala, Zé.
2: Boa noite, Luciano. Aqui é o José Carlos Colombo. Dá pra tocar Mineirinha Ferveu com Paula Fernandes?
1: Oh.
2: Oferecer pra Maria lá em Monte Alto, minha mãe a Cleide, minha filha Natália. Mandar pro Natalinho Pipoqueiro, Zé Luiz Estrachinho, Santo Valente, o Sardinha Despachante, Doutor Osmar Arnone, o Vanderlei, que trabalha lá no Mingo. Vou mandar também pro Fininho lá embaixo da Baixada Santista, pro Rael lá na Vila e pro Cido, e pra Cidinho Paquinho e todos os demais ouvintes que estiver ouvindo seu programa. Uma boa noite, com muito calor, hein? E um começo de semana com bastante saúde para todos nós. Um abraço, tchau, tchau.
1: Alô, meu amigo, valeu, obrigado, um abraço, tchau, tchau. Alô, Arlindo Roberto junto, Arlindo Parmerense, abração pra você. Ó, nossa amiga aqui, ó, Reinaldo, R.A. Instalações lá em Catanduva.
3: Boa noite, meu amigo Luciano, boa semana pra nós aí. Mais uma semana, graças a Deus, mais uma segunda, né? Sempre na boa companhia da Canal 1 FM, de bem com a vida e com o melhor locutor, melhor comunicador, né, da região. Ô, Luciano, se puder aí, toca uma do João Mineiro e Marciano aí pra nós. Cheguei, tava no final da oração, ó. Se puder depois mandar no final do programa aí pra nós, eu te agradeço. Como sempre você manda, né? Muito obrigado, viu? Sucesso sempre. Aqui de Catanduva, Reinaldo Almeida.
1: Valeu, meu amigo Reinaldo Almeida. Um abraço pra você. 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Alô, Rosimeire.
4: Boa noite, Luciano. É Rosimeire Guzzi. Eu quero escutar Eu Estou Apaixonado com o Daniel. Por favor, aí você escutar, toca, porque
1: claro.
4: Depois 8 horas eu vou dormir.
1: Ah,
4: por
1: tá favor. Dormindo. Tá dormindo.
4: Boa
1: muito
4: noite,
1: cedo, hein, Rosimeire? Ah, tá cedo, 8 horas. Não, tá bom. Não tá dormindo cedo, não. Tá bom o horário. É isso aí. Viu? Um abração pra você, pra mamãe e todo mundo aí. Boa noite, Luciano Ademir Tasso. Mandou uma música pra nós, com o milionário José Rico. Deve ser Vontade Dividida. Oferecer pra você, Maria Tasso, Luiz de Bertone, Dona Cida do Posto Tropical e Frentista, Mariana Vieira, todos vocês da rádio, os ouvintes, uma boa semana abençoada, paz, luz e gratidão. Se eu for atendido, ficarei muito grato. Valeu, meu amigo Ademir Tasso. Um abraço pra você, meu filho. Eita, nós. Tá sintonizado, tá curtindo toda a galera lá em Vila Negra também, né? Alô, Ana Cláudia, uma boa noite pra você também, tudo de bom. Tem mais gente aqui, ó.
5: Ô, Luciano da Luz. Tudo bem com você, querido?
1: Eu tô bom,
5: é o Fernando de Monte Alto, rapaz, que tá falando aqui, tô na escuta da programação.
1: Fala, Fernandão.
5: Parabéns aí pela sua competência.
1: Obrigado.
5: Quero mandar aqui um forte abraço a todos que estão ouvindo a rádio aí, em especial pra minha mulher, a Daiane, pro meu filho Fernando, pro meu filho Miguel, pra minha nora Bia, E pra todos aí que gostam da programação, Luciano, toca pra mim, meu irmão, Sublime Miragem do Milionário José Rico, rapaz. Uma relíquia da moda sertaneja, hein, Lu? Deus te abençoe com muita saúde, rapaz. Você continue sempre assim, esse cara maravilhoso, hein? Tamo junto, toca a moda pra
1: Amém.
5: Nós,
1: rapaz. Obrigado, obrigado pelo aí. Carinho, pela companhia, pela sintonia sempre, viu? Obrigado pelo carinho de vocês. Não canse de me dizer do carinho que vocês têm para comigo, né? E eu agradeço demais. Agradeço a Deus, agradeço a vocês sempre, que é o que move a gente, né? É esse carinho. E às vezes move além, tá? Às vezes não move a gente só aqui atrás dos microfones, atrás dessa mesa de som, não. Às vezes move a gente no dia a dia. Esse carinho, né? Esse calor humano, isso é bom. Obrigado, viu? Obrigado a cada um de vocês. Chega de prosa, bora de moda. Felipe Falcão, que pena.

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4: É, canal 1 FM, Rodeio Viola, meu filho, bora pra cima! É, boa noite, meu amigo, uma outra semana pra você, se puder mandar mensagem pra mim. Valeu, nosso amigo Adair Zaniboni, sintonizado, curtindo. Rapaz, olha o bebezão, tava sumido, olha ele aqui, viu? Olha ele, Zé Luiz.
5: Ô, meu amigo Luciano, boa noite, como é que você tá, meu querido?
4: Eu muito tô prazer. Bem, você, prazer é
5: meu. Tá numa bela segunda-feira, falando com uma bela companhia com você, meu querido. Segunda-feira quente, Ave Maria, tá pegando fogo.
4: Acaba mais, né, velho?
5: Manda um modão aí, todos os modão que tá tocando, para todos os ouvintes do Brasil, do país, do interior, para você, meu querido, o pessoal da Rádio de Matão. Beleza? Aí só tem modão, uma melhor que a outra, não tem nem como escolher. Você escolhe uma bonita, fica esquecendo da outra. Então, como todas são bonitas, manda todas aí. Vai lá, me tocou, que vai tocar. Ofereço para toda a nação aí, para todo mundo, para quem gostar, para quem não gostar. Alô, meu querido, Deus te abençoe, fica com Deus, teve uma excelente semana, foi mais um prazer falar contigo.
4: Prazer é meu, sempre, meu amigo Bebezão, valeu, obrigado, um abraço, viu, velho? Tá mandando lá pro JLS também, olha lá. Cadê o Tonho? Olha o Tonho, fala, Tonho.
6: Alô, Luciano, boa noite, companheiro, como é que você tá? Tá chique? Como é que tá as coisas? Ô, Luciano, manda aí um modão pra nós aí, tô aqui no aniversário aqui do filho da minha mulher aqui. O Ronaldo faz aniversário hoje, ele tá aqui assando uma carninha. Manda um modão aí pra nós, Luciano. Tá tirando a ponta da agulha, companheiro.
4: Alô, meu amigo Tom, alô Ronaldo, parabéns, felicidade, muitos anos de vida. Alô Elton Galchão lá de Itápolis, alô Elton Galchão lá em Itápolis, sintonizado, curtindo, meu grande abraço. Mandar um abraço também lá pro Tião Mortário, toda a galera lá sintonizada, curtindo, 93,7. Alô Tião, mandar um abraço lá pro Irso, lá em Santa Ernestina também, né? Mandar um abração lá pra Dona Vilma, pro seu Paulo Ferreira, lá pra seu Paulo, Dona Vilma. O Daniel, Paulinho, Pedrinho, toda a família Ferreira, né? Pessoal lá do restaurante Santa Mônica, sintonizado, curtindo todo domingo aquela deliciosa comida lá no restaurante Santa Mônica. E você não pode perder, não pode ficar de fora, não, viu? Manda um abração também pro nosso amigo Zéias Baldassa. Alô, Zéias! Um abração pra você, meu filho. Eita, tá lá, diz que, ó, boa tarde, meu lindão. Manda um abraço pra mim, gosto demais do seu programa. É o Zéias Baldassa, alô, Zéias. Abração pra você, viu? Obrigado pela companhia. Eita, essa galera sintonizada, curtindo sempre, bom demais, né? Você tá doido, filho. Aí, moçada, essa moçada não deixou sozinho de jeito nenhum. Aí eu acho bom, tem mais gente aqui, ó.
7: Ô, Luciano da Luz, boa noite.
4: Boa noite.
7: A Dona Cida do Poço Tropical.
4: Fala, Dona Cida.
7: Luciano, oi. Eu gostaria de pedir uma música. Prisioneiro.
4: Prisioneiro.
7: Luciano, manda um abraço bem forte para Dona Maria Tasco, seu Demir, para Dona Josefina, para o Miguelzinho, para a Nega de Fernandópolis, para o Sandro Santana,

0: Chapéu Preto, para o seu Barriga, e para o velho Cachoeira, e para o filho dele, o Paulinho. Oti! E também para o Geraldinho Benzedu. Luciano, e para o povão de Itaquaritinga, tá? Para o povão da Vila São Sebastião, para o povo do sítio, para os borracheiros. E para você aí, meu filho, que Deus te abençoe, que corra tudo bem, tá? Fica com Deus, boa noite.
1: Amém, nós todos, tudo de bom também, dona Cida, bom demais, tem mais gente aqui, ó.
2: Luciano, boa noite, tudo bem?
1: Bom. Ô,
2: Luciano, manda um modão aí do melhor Zé Rico, lembrança de um boiadeiro. Vai pro meu filho Lucas Xavier, pro Adriano, conhecido como Cavalo lá de Dumão, o Rodolfão, tá? O... É só pra curtir. Obrigado.
1: Alô, meu amigo.
2: Obrigado. Vai pro Santo Santana também.
1: Tá certo.
2: Alô?
1: Alô.
2: Boa noite.
1: Boa noite.
2: Aqui é o Gilberto de Pradópolis.
1: Gilberto lá de
2: Gilberto Xavier.
1: Pradópolis. Gilberto Xavier lá de Pradópolis.
2: E se puder também, se manda essa mensagem pra mim, muito bonita.
1: Ô, meu amigo lá, boa noite, Luciano, Thiago e Morata, tudo bom? Toca aí se você tiver com o milionário Zé Rico, sentado à beira do mar, meu, muito obrigado, tudo de bom, forte abraço. Alô, meu amigo, Thiaguinho Morata. Ê, Thiaguinho, bora lá, vi? Ô, Thiaguinho, você não quer vir fazer a técnica pra nós aqui? Hã? Que eu vou falar pra você, aí não é arrepia mesmo, hein, vi? Hã? Ei, Thiaguinho, esse é o cara, hein, vi? Abração aí pro pai e pra mãe, viu? Irmão, esposo, toda a família aí sintonizada, curtindo, viu, Thiaguinho? Você é gente boa demais, você tá doido. Bons tempos de RCI Rádio Clube Imperial 1998. Estávamos nós lá, né, Thiaguinho? É isso aí. Fala, Rodrigo.
3: Boa noite, Luciano, meu amigo. Como que você tá? Tudo bem?
1: Eu tô bem, você.
3: Toca aí o que tiver na ponta da agulha aí, ó. Acompanhando daqui. Mas, belezeira, ah, só você tem o dom aí das palavras, hein?
1: Obrigado.
3: Toca aí, que tiver na ponta da agulha. Valeu, Luciano, um abraço, Rodrigo de Bebedouro.
1: Alô, tá com Deus, meu Rodrigo, amigo. Valeu, obrigado, um abraço. Alô, Sebastião Pedro, um abraço pra você. Alô, Josefa. Ó, o Faustão aqui mandou. Ô, Luciano, cadê o coração de pedra, rapaz? Coração não é de pedra, não, Faustão. Mas, ó, Faustão, eu tô lembrando aqui, eu toquei o coração de pedra, mas eu toquei com o Bruno Marrone. Você queria ouvir com quem, vi? Fala pra nós. Eu toquei o coração de pedra com o Bruno Marrone. Por isso. Não deu certo. As pedras é diferente, né? Eita! Bom também. Chega de prosa, bora de moda. Gilberto e Gilmar, assino com X.

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0: É, Rodeio e Viola, meu filho. Luciano da Luz fazendo companhia até as 9 horas da noite com muita música bonita. Você tá doido? Ah, é bom demais. Aí, manda um abraço pro nosso amigo Paulo Cozinheiro, Marco Cozinheiro, esse é o Marcão, olha ele aqui, ó.
8: Ô Luciano, boa noite, boa noite. Nós estamos aqui ouvindo aqui. Rapaz, você é diferenciado, né? Não tem comentário, né? Como você trata as pessoas maravilhosas, né? Você é... tem nem comentário, cara. Você nasceu com o dom mesmo, né? Cara, parabéns, jeito que você trata as pessoas. Os outros trata, você já viu, né? É, mas se você puder, manda oração pra mim se você ver o áudio hoje, tá bom? Estamos sempre na tua escuta aqui, toda segunda-feira, radinho ligado aqui. Tô aqui nas panelas aqui, mas o rádio ligado. Um abraço, meu querido. Beijão no teu coração, tá? Parabéns.
0: Valeu, Marco. Obrigado. Um abraço. Eu que agradeço o carinho de vocês sempre. Como eu já disse, esse carinho que vocês passam, né? Que vocês transmitem, vocês podem ter certeza que é algo... é mais que um remédio, né? É algo assim que cura tanta coisa assim da gente, né? E que nos dá forças e forças e forças, né? Se torna algo sobrenatural, falar a verdade pra vocês. Mas obrigado, obrigado pelo carinho sempre. E eu que tenho que agradecer vocês, tá? Tem mais gente aqui, ó.
9: Boa noite, Luciano da Luz. É o Clodoaldo Fernandes Prestes.
0: Cara,
9: Clodoaldo. Luciano, gostaria de ouvir a música com Peão Carreira e Zé Paulo? Berrante da Saudade, ofereço para você, para minha esposa Clonice, para minha filha Gabriela, para o meu primo Periquito e para o Zé Molena, que gosta dessa música aí, e para a esposa dele, a Bete. E para todos os ouvintes da Canal 1. Obrigado, Luciano.
0: Falou, meu amigo, obrigado, um abraço. Tem mais gente
10: aqui. Ô, Luciano da Luz, boa noite, é o Júlio Constantes, é o Cabal.
0: Fala, Júlio.
10: Toca para nós aí qualquer uma do Gino e Geno, música boa, tá bom? Oferecer para os seus ouvintes aí. Que você tenha uma ótima semana, que Deus abençoe. Tchau, obrigado.
0: Tchau, obrigado. Fala Rio.
11: Alô, Luciano da Luz, tudo bem? Ô, Luciano, bom, toca pra mim aqui, pra Boa Esperança do Sul. É o Riva, tá? Rivael, tá? Toca aí pra gente aí, do Duque Dalvan, se você puder tocar. Igrejinha da Serra, tá? Um modão lá do baú, lá que é muito bom. Adoro. tá? Ofereça aí pro você aí, obrigado. Manda aqui pra minha esposa Denise aqui, pro mais ouvinte nossos aí que estão antenados na Canal 1, e Canal 1 você sabe que é nota mil, tá? Deus abençoe aí, cara.
0: Valeu, Riva. Obrigado, igualmente.
11: Deus ajude nós todos.
0: Bora pra cima.
11: Abraço, Luciano. Fica com Deus. Tchau, obrigado, meu amigo.
0: Tchau, obrigado. É, boa noite, jovem. Se possível, manda um modão aí pro Luiz Cacetada, aqui de Vila Negra. Tá tomando umas com ele. Tchau, obrigado. Alô, Denilson. Um abração pra você, nosso amigo Denilson Oliveira. Aí, Denilson vai falar. Um abraço pra você, pro Dino, pro Paulo, toda a família Oliveira sintonizada, curtindo, bom demais da conta. Eita, nós. Ah, deixa eu ver aqui. Boa noite, Luciano. Seu programa é monstro. Toque tem na agulha aí, todas são muito boas. Aqui é o China Pintor, Taquaritinga, nosso grande Luciano. Obrigado. Valeu, China. Eu que agradeço, eu filho, obrigado, um abraço pra você, tudo de bom. Eita, nós. Vamos pra cima, né, China? Tem mais gente aqui, ó, vamos ver quem tá aqui, ó.
6: Ô, Luciano da Luz, boa noite. Ô, Luciano.
0: Oi.
6: É o Marquinhos Pedreiro que tá falando aqui, de Fernando Prestes.
0: Fala, Marquinhos.
6: Nós estamos aqui, pescando um pouquinho aqui no rancho do seu João Mota aqui, no pesqueiro.
0: É.
6: Perto de Cândido Rodrigues. Tem como você mandar a música Riozinho Amigo aí pra gente? Do Jorge Luiz e Fernando. Oferece pra todos que estão ouvindo aí. Modão bonito, hein? Tá na cada um. Tá de bem com a vida.
0: Alô, meu amigo. Valeu, obrigado. Um abraço, Alfredo.
12: Luciano, Alfredo de novo. Quero mandar um alô lá pro Levi Mecânico, Boris de Linguiceiro. E vai lá pro japonês do Paraíso. Paraíso aqui, que ele fala que eu não falo dele. E vai pro bigode carreteiro aqui do Sesc Centenário. E pro Zé Carlos também. Obrigado.
0: Valeu, Fedor. Obrigado. Um abraço pra você. Tudo de bom. Chega de prosa, bora de moda. Essa moda vai lá pro César. Alô, César. Um abração pra você, viu? Mandar um abraço também pro Estevo Colombo, que mandou moda lá pro Jefferson do Dé, né? Alô, Jefferson, abração pra você, Estevam mandou uma modona pra você, daqui a pouco nós toca, tá bom? Chega de prosa, bora de moda, tinha um carreiro e Pardinho, mundo velho.

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0: É, Canal 1 FM, Rodeio e Viola, meu filho. Boa noite, Luciano, tudo bem? Se for possível você tocar com Rick Renner, Escolta de Vagalume, ou Motivo de Saudade, com Chitãozinho Choró. Obrigado, Luciano, estamos sempre na sua sintonia, parabéns pelo programa. Adoramos você, Deus abençoe sempre você e família. Abraço, sou ouvinte de sempre, Adriana Guandalini. Valeu, Adriana, um abraço pra você, viu? Pra toda a família. Pro Gabriel, pro pessoal lá da Iluminar, né? Lá tá o Gabriel, lá tá a Amanda e tá o Lu Lorenzo, né? Um abração a todos eles lá, bom demais. Deixa eu ver quem mais aqui pra falar com a gente aqui, ó.
2: Ô, Luciano, boa noite, é o Dima de Guariba. Luciano, manda pra nós a oração aí, fazendo favor. Fica com Deus, Luciano, um abraço, fica com Deus.
0: Alô, tchau, Dimas, tchau. Valeu, obrigado, um abraço.
2: Hoje eu não vou pedir o bordão não, Luciano, que já tem muita moda pra você poder rodar, né? Se mandar pra nós aí, tiver na ponta da linha aí, tá bom. Fica com Deus, um abraço.
0: Amém, obrigado.
2: Deus abençoe.
0: Vamos ver quem mais.
3: Boa noite, Luciano da Luz, boa noite, boa noite. Aqui é o Marçal, Tapinas. De novo, estamos aqui. Mais uma segunda-feira aqui, ó.
4: Marco, obrigado. Eu que agradeço.
3: Estamos aqui no Pega, escutando você aí, ó.
4: Esse carinho que vocês passam.
3: Manda música pra nós, se der tempo.
4: Vocês transmitem.
3: Você manda aí pra mim, meio que florido aí, pô.
4: Bom, é algo.
3: Qualquer um deles que estiver, né, cantando, ela é assim bonita. Tá bom?
4: Que cura. Manda aí pra tanta nós, coisa, por favor. Assim, gente, né?
3: Ela é com o Léo.
0: Falou, meu amigo. Obrigado, abraço. Boa noite, Luciano. Manda um abraço pra mim, o Breno, a esposa Samanta, minha filha Rafaela. É, daqui de Ribeirão Preto. Toca do João Paulo Daniel. Poderia me mandar mensagem? Opa, meu amigo, claro. Ó, ó, o Luiz, fala, Luiz.
5: Alô, Luciano. Beijinha da Serra. Só modona aí, meu amigo. Eu já sou cachoeiro, não trabalho com você aí. Só modona, meu amigo. Você tem que ficar na rádio aí. Direto aí, meu amigo. Manda lá pro Mortal lá, modão aí. Beleza? Meu pai tá ficando Canaã 1, Carangadinho, meu sobrinho lá.
6: E Canaã 1, você sabe que é.
5: Lá na. No sítio do Mortari, Sorriso. E manda aqui pra nós aqui do quadro aqui, na região do quadro Turo, na turma da igrejinha lá, do Cassim. E manda aqui pro meu. Aqui na Fazenda Cachoeira aqui. Manda aqui pro meu menino Guilherme, minha esposa. E manda aqui pra todo mundo que tá ouvindo a Canaã 1, beleza?
0: Cacetado. Alô, meu amigo, valeu, obrigado, abraço. Alô, Denilson, tá mandando abraço lá pro Luiz Cacheta. Alô, Luiz Cacheta, abraço. Aí, legal, Gilbertinho, Trebiju. Fala, Gilbertinho.
7: Luciano da Luz. É, manda alô lá pra, pro Tião Mortari e a Rose. E Adriana da Taquaritinga e Lúcia de Santa Ernestina. E meus pesos pra família do Henrique lá, do, que era da dupla Rick e Rene.
0: Alô, meu amigo. Obrigado.
7: Manda alô também pra Cecília lá do Varejão.
0: Alô,
7: o pessoal do Varejão lá, tá ouvindo você.
0: Tá ouvindo? Um abração pra galera do Varejão do Campo, né? A Cecília, Fabiano, todo mundo por lá. Tem mais gente aqui. Geladeira tá lotada, enfim.
8: Boa noite, Luciano da Luz. Ó, tamo junto aí, meu rei.
0: Parabéns pela sua
8: programação,
0: hein?
8: Como sempre, né? Ô, Luciano, que calor que é esse, hein? Eu tô aqui tomando um shampoo, né? Que
0: fazer o quê, né, filho?
8: Agora, imagina que esse calor, hein? A esposa, cachaceira, como é que eu vou fazer?
0: Quer organizar, Luciano, isso aí.
8: Manda o próximo modão aí pra todo mundo que tá ouvindo. Principalmente pra você, pro Rafael, pra Maninho, pro Marquinho, pro Bairro, pra Cristina, pro Nego Velho lá de Santa Adélia, pro Rafael, nosso amigo. Ô, Luciano, agora é hora do shampoo, hein? Tchau, obrigado. Fica com Deus.
0: Tchau, obrigado. Alô, Maria Tasso, um abraço pro Silo, mandou aqui, obrigado pela música, eu que agradeço. Valeu, Maria, obrigado, um abraço. Alô, José Antônio, um abração pro você, viu, filho? Eita, bom demais. Chega de prosa, bora de moda. Eduardo Costa, amor de violino.

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0: 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Fala, Rafael.
2: Boas noites, Luciano. Aqui é o Rafael de Pindorama. Até que enfim, segundou. Se der tempo, manda uma do Sérgio e Serginho, Toneladas de Paixão. Vai pra minha mãe, pro meu pai, pro Betinho de Matão. E vai para os meus amigos de Pindorama, pro Thales, pra família toda Bresque. E também vai para o seu Walter Verona, pra família toda dele. E vai para o Andrezão, pra Wanda, pra Catrine, pro Heitor, pra Tina, pro Pitoco. E vai pro Tom lá do Ara São Geraldo de Catanduva. Macacos me mordam. E teu programa tá bom demais, Luciano. E vai para o Neto, João Miguel, pro Taxadinho de Ariranha. Falou, Luciano. Abraço. Uma boa semana pra você.
0: Alô, falou, tchau, tchau. Amigo. Um abraço.
2: Também vai para o Fabrício Ferraz, pro Branco de Pindorama e pro meu xará, o Rafael Pastana de Itajubi.
0: Tá certo. Ei, Roy, macaca, me morda. É, é.

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1: Alô, Luciano da Luz, boa noite, Frota Neto. Parabéns pela programação aí, viu, meu amigo?
0: Obrigado, um abraço pra chique. Você, tudo de bom, viu, filho?
1: Um ofereço essas músicas hoje, a programação de hoje pra todos os amigos aí, ouvintes, tá? E um forte abraço e vamos que vamos.
0: Valeu, meu amigo Frota Neto, obrigado, um abraço pra você, tudo de bom, viu, filho? Esse é o cara, rapaz, é, tá doido.
2: Ô, Luciano da Luz, boa noite, o senhor tá bom?
0: Eu tô bom,
2: Marcão,
0: eu sei.
2: Marcão de Itajubi.
0: Fala, Marcão.
2: Faz tempo que eu não participo com vocês aí.
0: Tá sumido, hein?
2: Tá trabalhando meio fora aí, tá bom? Queria só tocar uma moda do Ronaldo...
0: Vamos ver aqui, olha.
2: Ô, Luciano da Luz, boa noite, o senhor tá bom?
0: Eu tô bom.
2: Marcão, tô meio abandonado aí, da Canal 1 aí. Tá trabalhando meio fora aí, não participo mais aí. Eu queria, se fosse possível, dar tempo de tocar a música lá do Teodoro Sampaio, campeão do milênio. Se tiver jeito pra nós aí, tá bom?
0: Falou, Marcão, valeu, obrigado, um abraço pra você, obrigado por ter lembrado de nós aí, né, filho? Importante tá aí na sintonia, tá curtindo, isso é bom demais, você tá doido. Deixa eu ver quem mais aqui, ó.
3: Boa noite, Luciano da Luz, é o Dona Irã de Matão, muita tristeza no coração, mas manda oração aí pra nós, Deus abençoe, bom programa.
0: Amém.
3: Nós boa todos. Semana.
0: Um abraço pra você e que Deus possa confortar aí. Tá bom? Tudo de bom. Ó, nosso amigo Jefferson.
4: Fala, coloca a música pra mim. Coloca a música pra mim, por favor. Coloca a música pra mim. Coloca a música pra mim. Boa, Rick Ryan. Coloca a música pra mim. Boa, Rick Ryan. Tchau, obrigado.
0: Tchau, obrigado, abração pra você. Eita!
5: Fala, meu amigo Luciano, como que você tá, meu querido? É o Rafa aqui do Anderson Multimarcas. Manda um abraço pro meu irmão aqui, tá fazendo aniversário. O Tico, Tico Pedreiro. Aqui, ó, parabéns pelo seu programa aí, sucesso, meu irmão. Deus abençoe aí.
0: Valeu, Rafa, obrigado, alô, Tico, parabéns, felicidade, muitos anos de vida, tudo de bom. 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Tá certo? Chique, beleza? Então tá bom. Ó, o Jefferson. Ô, Jefferson, ó. Foi três, Jefferson. Eita, só na goleada, hein? Você tá bom. Chega de prosa. Bora de moda. Mato Grosso, Matias. Cabelo loiro.

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6: É, Canal 1 FM, Rodeio e Viola, meu filho. Alô, Trinca, o Trinca tá ligado. Um abraço pra você, tudo bom? Boa noite, meu amigo Luciano, tudo bem com você? Tenha uma ótima semana abençoada pra você e sua família, todos os ouvintes. Pro meu irmão Teixeirinha de Reginópolis, valeu, um forte abraço. Valeu, Bentão. Bentão lá de Lins, obrigado, um abraço pra você. Um abraço pro Teixeirinha lá em Reginópolis. Sintonizado curtindo, né? Bom demais da conta. Chega de prosa, filho, bora de moda, bora curtir essa aqui, ó. Milionário José Rico, coração de pedra.

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É, a todos vocês, o meu muito obrigado. Uma ótima e abençoada semana. Que tudo que vocês almejam, desejam, possa se realizar. E que Deus possa continuar olhando por todos nós, nos protegendo, nos guiando, nos abençoando. Que afinal, ficamos aí sem um grande cantor e compositor, mas suas canções com certeza vão ecoar por muitos e muitos anos, muitas e muitas gerações ainda, né? E essa é a vida, é o sopro, né? De repente, foi. Esse é o nosso, a certeza de cada um de nós e a certeza de todos nós. E a minha gratidão. Gratidão sempre a Deus e a cada um de vocês por fazerem parte da minha vida, da minha história. Obrigado a cada um de vocês. Fiquem com Deus. Abraço, Luciano da Luz. Segunda-feira a gente tá de volta. Valeu! Tchau, tchau!

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1: Em Brasília, 19 horas.
0: Está no ar a Voz do Brasil. 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
2: Olá, boa noite.
1: Boa noite para você que nos acompanha.